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1: 9:51.
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1: Que chegou ao final. Obrigada pela sua companhia. De segunda a sexta-feira, das 8 às 10 da noite, estamos sempre juntinhos. Cultura Sertaneja Classe A, o melhor da música sertaneja, sempre com muito carinho pra você. E olha, vou te lembrar que amanhã, bem cedinho, às 6 da manhã, temos um novo encontro, ok? Boa noite!

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1: 10 e 1. 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

Boa noite, queridos filhos e filhas do Pater Noster, o Pai de nosso Senhor Jesus Cristo e nosso. Eu sou o Frei Flávio Henrique, da Obra dos Pequenos Monges do Pater Noster. Começando mais um programa Voz do Pensamento, nós vamos continuar provocando a verdade com caridade. Sagrado Coração de Jesus, nós queremos vos pedir humildemente, conceda à Santa Igreja a graça da beatificação da serva de Deus Lola, cuja vida penitente, silenciosa e humilde exalta o Santíssimo Sacramento do altar acima de todas as pretensões espirituais fajutas dessa época. Que a vida silenciosa dela, diante do sacrário, né, que ficava no quarto dela, que então essa vida silenciosa dela, diante do sacrário, possa gritar nas consciências cristãs arrogantes e presunçosas desses nossos dias difíceis, em que as almas batizadas têm o atrevimento de acusar Cristo e a Igreja por cobrarem dos homens a conversão de seus pecados. Ora, não é esse o papel da Igreja? Lembrar a humanidade constantemente que ela deve abandonar os seus pecados, as suas perversões? Como é que a Igreja pode pedir perdão aos homens por não acolher os seus desvios? O que é isso? São os homens é que devem pedir perdão a Cristo pelos seus desvios, não é? E eles fazem isso através da Igreja. Nesse sentido, a Igreja, ela cumpre na história o mesmo papel do Cristo na cruz. Pai, perdoai-os. São eles, os homens, que não sabem o que fazem. Não é a Igreja que não sabe o que faz. São os homens que não sabem o que fazem. Mas a Igreja vai continuar, como sempre, ao longo da história, padecendo a hostilidade dos homens que estão dentro e dos homens que estão fora da própria Igreja, mas oferecendo sempre aquele norte magnético para a salvação, não é? A misericórdia do Cristo. Misericórdia, Senhor. Onde é que vamos parar, hein? Embora desde a década de 90, quando eu escrevi um livro com um contexto e um título polêmico, Paixão, Morte e Ressurreição da Igreja, eu venho dizendo que tudo caminha nessa direção, né, dessa total inversão da compreensão das coisas. Sinceramente, viu, eu preferia mil vezes morrer a ter que assistir impotente o desenrolar desses fatos, o desdobramento desses fatos, viu? Mas quem sou eu para fazer qualquer coisa que possa mudar o rumo da história? Eu posso, no máximo, unir a minha alma sacerdotal ao Sagrado Coração de Cristo aberto na cruz, e aquele coração coroado de espinhos, né, para poder sofrer em silêncio nos limites da minha cela monástica. É o que eu posso fazer, né? Hoje, dia dedicado ao Sagrado Coração de Jesus, eu posso dizer com simplicidade: eu sou um padre na Igreja, sim, inclusive com dois privilégios papais. O privilégio da birritualidade, que é uma faculdade canônica concedida pela Santa Sé para que o padre possa celebrar a missa em dois ritos litúrgicos diferentes, no meu caso o rito romano e o rito bizantino, e também possuo a graça de uma vida monástica ancorada no primeiro documento que essa obra de Deus recebeu e foi assinado por São João Paulo II no ano de 2003, né? Quando ele servia a Deus aqui neste mundo como Papa da Santa Igreja de Cristo, né? Mas o que eu digo com simplicidade é que, apesar de eu ser padre e de ter esses dois grandes e incomuns benefícios, veja bem, eu me inspiro numa leiga que teve uma vida santíssima, na serva de Deus Lola,
que era uma leiga consagrada a Deus como virgem dedicada ao Sagrado Coração de Jesus, em seu leito de sofrimento e de dor, viu? Numa vida muito simples e modesta, e muito piedosa e devota à presença do Santíssimo, de Cristo, do Sagrado Coração de Jesus, no Santíssimo Sacramento do altar, né? Eu digo isso com grande satisfação interior. O que me traz enorme regozijo e satisfação interior é ter como modelo de fé e espiritualidade a humildade de uma leiga consagrada a Deus como virgem em seu leito de dor, e que ela soube muito mais sobre a Eucaristia, sabe por quê? Porque ela viveu só da Eucaristia, porque ela tinha o privilégio de ter no seu quarto o sacrário, um privilégio incomum e um privilégio dado por três papas. Sabe por que ela tinha esse privilégio de ter o sacrário no seu quarto, diante do seu leito de dor e sofrimento por amor a Cristo e a Igreja? Porque ela tinha uma alma humilde, né? As almas arrogantes e presunçosas podem espernear por aí o quanto quiserem do alto de suas empáfias, viu? Mas a fé da serva de Deus Lola, sem que ela jamais tenha protestado contra os sofrimentos que padeceu na vida presente, elevou a alma dela a um patamar, a um grau de espiritualidade incomum, viu? E sem que eu jamais tenha me encontrado com ela, e sem que ela jamais tenha me dito uma única palavra, né? E sem que eu jamais tenha lido qualquer coisa que ela escreveu, me consola o fato de que todos os livros e pregações que eu tenho ouvido ao longo de toda a minha história de fé, nem se comparam com a nobreza da vida dela. A vida dela é realmente algo formidável, é algo fantástico, é uma espiritualidade muito concreta, não é? É que ralem o peito para longe de mim todos aqueles que se incomodam então com as minhas palavras ou com o meu silêncio. Mas esse é o fato, não é? E esse fato estrondoso me faz passar então os meus dias em recolhimento e contemplação, meditando os mistérios de Deus, não é? Porque eu olho para a riqueza da vida espiritual da Lola e digo: olha, ela que tem razão, viu? Ela ficou quietinha no canto dela, ela com o Senhor ali na presença dela, no sacrário, ela escolheu a melhor parte, viu? Como diz o Senhor no Evangelho entre Marta e Maria, ela escolheu a melhor parte, não é? Então, vamos rezar, viu? Nossa Senhora da Divina Revelação, Virgem do Apocalipse, guia a minha alma e as almas daqueles que teimam em me ouvir, guia-nos para longe, para bem longe das loucuras desse século em que os homens chegam ao extremo de pensar que Cristo e a Igreja devam pedir perdão aos homens por eles preferirem amar mais os seus desejos, as suas ambições, as suas necessidades, as suas voluntariedades e vontades temporais corrompidas pelo pecado, do que, envergonhados com a miséria dessas escolhas, se apresentarem humildemente diante de Deus através de Cristo e da Igreja. Nossa Senhora da Divina Revelação, Virgem

desprezo a Deus com tudo isso, né? Tenha piedade de nós, Santa Maria, Mãe de Deus. Ave, Mamãe Maria, cheia de graças, o Senhor é convosco. Bendita sois vós entre as mulheres, e bendito é o fruto do vosso ventre, Jesus. Santa Maria, Mãe de Deus, rogai por nós, pecadores, agora e na hora de nossa morte. Amém. Olha, gente, eu não vou esconder, não, viu? Enquanto me for permitido falar, eu vou dizer. Eu preparei os programas de ontem e de hoje no silêncio da madrugada, viu? Entre preces e lágrimas, no escuro da minha cela monástica. Eu vejo dolorosamente as sombras dessa terrível grande apostasia da fé e da verdade, torturando e abalando as almas mais tementes a Deus que eu tive a graça e a oportunidade de conhecer nessa vida presente, viu? A desolação, ela é proporcional aos méritos espirituais das boas almas. Quanto mais uma alma é boa, é mais afeita à graça da docilidade interior e da obediência a Deus, tanto mais ela fica desolada nessa confusão que se está instalando, né? Agora, as almas arrogantes não, elas ficam fanfarreando com tudo isso, né? Eu digo isso porque as almas verdadeiramente humildes, que viveram a graça do batismo sem dar asas às vozes íntimas do protesto e das vontades próprias contra o misterioso desígnio de Deus, apesar de totalmente envolvidas por essa sombra da apostasia que marca o século presente, nesse pavoroso protestantismo cultural que está aviltando a igreja e o seu Cristo crucificados, juntos na história, do princípio ao fim, viu? A igreja e o Cristo vivem e permanecem ao longo da história crucificados por essa arrogância, por essa presunção espiritual terrível. Mas isso não há de ser nada comparado com a glória que há de vir, viu? Não como nós, não como esperam os maus cristãos que se imaginam chefes do Senhor, dando-lhe ordens para cima e para baixo e ainda pondo a culpa no Espírito Santo, dizendo que fazem isso com a autoridade do Espírito, sabe? As almas realmente enlevadas pela autoridade do Espírito são simples, modestas, obedientes, humildes, como foi a serva de Deus Lola, não é? Que nos serve de exemplo para uma boa vida consagrada. Isso sim é que é autoridade no Espírito. Do seu leito de dor, escondida do mundo, sem deixar jamais divulgarem o seu testemunho de vida, ela pediu humildemente ao Sagrado Coração de Jesus e ele a atendia. Aliás, pedia não, pede. Não tem causa confiada a ela que não possa ser legitimamente obtida de modo certo no tempo de Deus, viu? Desça sobre todos a bênção de Deus Todo-Poderoso, Pai, Filho e Espírito Santo. Amém. Boa noite.

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0: 10:21.
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0: Faz barulho pra onde, Guilherme, aí!
1: Você não aguenta não, viu?
0: Aguenta de jeito nenhum!

0: 10:31.
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0: 11:16.
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0: 11:29.
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4: Essa moda

0: Mãozinha pra cima assim, ó. Oi, oi, oi, oi.
1: Em Freitas. Vem, vem. Essa história aí vai.

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1: 00:01.
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0: Lindo demais. Palmas pra Luan Santana, palmas pra Jet Lag.
1: Meia-noite e meia. 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
1: Uma hora.
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1: 1 e 1.

0: Quem gostou faz barulho! Muito obrigado, gente. Muito obrigado!
1: Agora, hein? Ah, os canarinhos estão em campo, Dudu.

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0: Obrigado, meu povo! Obrigado, meu irmão!
1: Obrigado, Atílio! Obrigado, Augusto!
2: Prazer imenso pra gente.
1: Obrigado pelo convite, estou muito feliz de estar aqui com vocês hoje. Nesse projeto maravilhoso, Deus abençoe. Deus já abençoou, meu irmão!
2: Amém, meu irmão, obrigado.
1: Viu? Parabéns, parabéns.
2: Tamo junto demais.
1: Precisar de mim, tô aqui.

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1: 12 e 2.
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1: 2 e 2.

0: O quê?
1: Eu acho.
0: O cara não se garante, a culpa é nossa.
1: Nunca.

0: Guilherme Benuto.
1: Tamo junto.
2: Eu vou em Goiânia.
3: Sucesso!
2: Que gostou, vai barulho, vai barulho.
3: Obrigado, Goiânia! Que rolo bom, filho, deu rolo, hein? Obrigado, gente, sucesso.

0: 2:30.
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1: 3 horas.
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1: 3 horas.

0: 3:32.
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0: 10 e 45.
1: Faz parte da minha trajetória e esse eu posso chamar de amigo também. 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
2: 4 e 2.
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2: 4 e 3.

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1: 4:31.
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1: 5 e 2.
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0: 5:32.
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1: Família.
0: Bom dia, querido povo de Deus. É sábado. Família que reza unida, põe no teu coração. Unida sempre estará. Repita comigo. Família que reza unida, unida sempre estará. E é unidos que vamos rezar neste sábado, em nome do Pai, do Filho e do Espírito Santo. Amém. A cruz sagrada seja minha luz. Não seja o dragão meu guia, retira-te, Satanás. Nunca me aconselhes coisas vãs. É mal o que tu me ofereces, bebe tu o teu veneno. Ó Deus, no início deste dia, venho pedir, por intercessão do glorioso São Bento, que sempre se mostrou compassivo com os necessitados, fazei com que nós obtenhamos o auxílio em todas as nossas aflições. Ó Deus, no início deste dia pedimos, por intercessão de São Bento, nas batalhas da nossa vida, nas batalhas diárias que travamos no trabalho, na família, ajudai-nos, Senhor, para que reine a paz e a tranquilidade e que se afastem todas as desgraças, tanto corporais como espirituais, especialmente o pecado. Ó Deus, por intercessão de São Bento, dai-nos a graça que tanto necessitamos. Coloque diante de Deus nesta manhã uma graça que te é muito urgente, ou uma batalha que você está travando. Repita comigo. A cruz sagrada seja minha luz. Não seja o dragão meu guia. Retira-te, Satanás. Nunca me aconselhes coisas vãs. É mal o que tu me ofereces. Bebe tu mesmo o teu veneno. Ó Deus, dai-nos a graça de, ao terminarmos nossa vida neste vale de lágrimas, possamos estar contigo no paraíso. Rogai por nós, ó glorioso São Bento, para que sejamos firmes na batalha, decididos na luta e fiéis no discipulado. Ó Deus, por intercessão de São Bento, livrai-nos do mal. Ó Deus, por intercessão de São Bento, livrai-nos da inveja. Ó Deus, por intercessão de São Bento, livrai-nos do pecado. Pai nosso, que estais no céu, santificado seja o vosso nome. Venha a nós o vosso reino. Seja feita a vossa vontade, assim na terra como no céu. O pão nosso de cada dia nos dai hoje. Perdoai-nos nas nossas ofensas, assim como nós perdoamos a quem nos tem ofendido. E não nos deixeis cair em tentação, mas livrai-nos do mal. Amém. O Senhor esteja convosco. Ele está no meio de nós. Que a bênção de Deus recaia sobre todos. Sobre as crianças, os adolescentes, os jovens, os adultos e os idosos. Sobre a água que será tomada e partilhada. Em nome do Pai, do Filho e do Espírito Santo. Amém.

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1: 6 e 5.
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6:08. Bom dia a você que está aí sintonizado conosco pelos quatro cantos da nossa querida cidade de Santos Dumont, Minas Gerais, terra do Padre Aviação. Você, internauta, através do www.radiculturasd.com.br, você aí no aplicativo do seu celular, você no seu tablet, as cidades circunvizinhas, onde quer que chegue o sinal da Rádio Cultura FM 90.1, é uma alegria termos a sua companhia, é uma alegria termos a sua sintonia. Estamos dando início a mais um programa Estação JB neste sábado, hein? Dia 11 de julho de 2026. Depois de nós termos elevado o nosso pensamento ao Criador aí nesse momento oracional com o Padre Reginaldo Manzotti, já buscando a força do alto para prosseguirmos aí nessa caminhada, né? Uma eternidade, vamos dar início então à nossa programação. Desde já, obrigado aí pela companhia, obrigado pela sintonia, onde quer que você esteja e de que forma você esteja. Já vamos abrindo a programação musical com Moda Boa, hein? Aqui nós tocamos também Moda Boa. Chegando Zé Carreiro e Carreirinho, A Morte do Carreiro.

0: Aí, recordando, moda boa, abrindo a programação deste sábado, dia 11 de julho de 2026, nada mais que nada menos, Zé Carreiro e Carreirinho, a morte do Carreiro, né? Um abraço carinhoso também a você que corta a BR-040 nesse exato momento na nossa querida cidade de Santos Dumont, Minas Gerais, terra do pai da aviação. Estamos de carona aí na boleia do seu caminhão. Nós rogamos a Deus para que você possa chegar ao seu destino com segurança. Obrigado aí pela companhia, obrigado pela sintonia e vamos que vamos. Vamos juntos até às 10 horas da manhã. Estação JB, nesse mês de julho de 2026, das 6 horas da manhã até às 10 horas da manhã, de segunda a sábado. E vamos que vamos. 6 horas e 14 minutos.
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4: Horas e 18 minutos, é o Magnel aí, né, a todo vapor, é, esse galo é filho da galinha Magnela, é, e ele não tá à venda e nem vai pra panela não, viu? Olha, lembrando aqui, deixa eu me ver, missa de sétimo dia, Sandra, Cecília, Alexandre, Nayara e Marco Aurélio, ainda consternado com o falecimento de sua mãe, Maria Delfina, do Nascimento, convida parentes e amigos para a missa de sétimo dia, que mandam celebrar a intenção de sua alma, domingo, dia 12 de julho, às 8 horas da manhã, no Santuário de São Miguel e Almas. A família agradece aos que comparecerem, né? Olha, vamos chegando aqui, deixa eu me ver aqui, deixa eu me ver. É, já tá chegando o recadito. Ouçamos aqui, vamos ver se vai carregar. Ouçamos.
5: Isso, bom dia. Gerardo Repi, que é um artista. Eu gostaria de ouvir a música Cavalo Preto, com Sérgio Reis. Beijo para vocês e para todos os ouvintes. Obrigado e um bom dia.
4: Aí, sou Geraldo do Rio Pinho, também sempre pede moda boa, né? Então vamos chegando aqui, ó, com mais uma sequência. No primeiro momento, nós vamos relembrar aqui, ó, Sérgio Reis, Cavalo Preto. Depois chega Milionário José Rico, Boneca Cobiçada. Fecha a sequência aí, hein? Mazarope, Fogo no Rancho.

0: Aí, Estação JB, a boa música não tem idade. Obrigado pela companhia, obrigado pela sintonia. Aonde quer que você esteja e de que forma você esteja, né? Essa sequência, no primeiro momento, Sérgio Reis, Cavalo Preto. Depois, Milionários José Rico, Boneca Cobiçada. Fecha a sequência ele, né? Mazzaropi, Fogo no Rancho. Ora, temos aqui a missa de sétimo dia. Sandra, Cecília, Alexandre, Nayara e Marco Aurélio, ainda consternado com o falecimento de sua mãe Maria Delfina do Nascimento, convida parentes e amigos para a missa de sétimo dia, que mandam celebrar a intenção de sua alma, domingo, dia 12 de julho, às 8 horas da manhã, no Santuário de São Miguel e Almas. A família agradece aos que comparecerem, né? Olha, lembrando a você também que está aberta aí, né, as inscrições para o EJA. Isso mesmo, EJA, na Escola Estadual Presidente João Pinheiro, né? O período das aulas é noturno, de 6h30 da tarde até às 10 horas da noite. Isso mesmo, hein? Período das aulas noturno, de 6h30 da tarde até às 10 horas da noite. Então procura lá a Escola Estadual, que é a Escola Presidente João Pinheiro, EJA, né? Está aberta para você voltar a estudar. Olha, o Garnizé é o Magnel, né? O Magnel tá acordando a minha amiga Neia aí, né? A Neia aí no Corvo do Ouro, que, rapaz, o menu de hoje aí da Neia, nesse sábado é bom, hein? Arroz, né? Macarrão, né? Bife à parmegiana. É, e no domingo vai ter aí arroz, tutu, macarronada cremosa, a moda bolonesa, maionese, salpicão, frango assado, rapaz, e pernil assado. Aí tá aí a minha amiga Neia aí já começando a lidar com as panelas. Eu sumir aqui, minha amiga. Ô, meu amigo Carlinhos, manda o telefone da Neia aí, porque a minha colinha que tava aqui já não tá mais. Sumiram com a minha colinha aqui, que eu tinha inclusive o endereço, né, e o telefone da minha amiga Neia. É, vai vendo aqui, ó, sumiram a minha colinha que eu deixava aqui, né? Então hoje tem aí arroz, João, ó, que é isso aqui, ó, que é isso aqui, ó, macarrão, eu acho que é isso mesmo de hoje, se não for, depois corrija aqui, né? É, domingo, arroz, tutu, macarronada, cremosa, a moda bolonesa, maionese, salpicão, frango assado, pernil assado. Hoje tem arroz, macarronese, bife à parmegiana, né? É macarronese, rapaz, isso é bom, hein? Bife à parmegiana. Então tá aí, vamos aqui pro comercial, porque daqui a pouco voltando para darmos continuidade aí à nossa programação. Olha, já são 6 horas e 30 minutos.
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6: 6:31.
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0: Seis horas e 39 minutos. Olha, o Magnel já acordou, meu amigo. É, rapaz do céu, né? O meu amigo Hélio, lá em Angra dos Reis, né? O Hélio que nos acompanha aí através do www.radiculturasd.com.br. Bom dia, hein, Hélio? Um abraço aí pra você. Olha, vamos ver aqui, parece que chegou. Deixa eu ver se vai carregar, já tem mais recadito, hein? Ouçamos!
20: Oi, João, bom dia. Eu queria que você colocasse uma música hoje, Avaré e Jetaí, A Garupa. Você oferece para a mãe, que é Dona Zezé no Corvo do Ouro, e para o Luiz Lambari, para todos que estiveram ouvindo. Tchau, João, muito obrigado.
0: Tá aí, chegando então, moda boa. No primeiro momento, Avaré e Jetaí, A Garupa. Depois, João Carreiro e Pardinho, Travessia do Araguaia.

0: 6:46, a estação JB tocando moda boa pra você, né? No primeiro momento, nós ouvimos aí nada mais que nada menos, Avaré e Jataí, A Garupa, depois Chão Carreiro e Pardinho, esse clássico aí que nós poderíamos dizer da música sertaneja raiz, né? Travessia do Araguaia. Obrigado pela companhia, obrigado pela sintonia, aonde quer que você esteja e de que forma você esteja. São exatamente 6:47.
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6: 6:47. 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
0: Seis horas e 53 minutos, olha, o Magnel já despertou aí o Adilson Meirelles aí na graminha, hein? É o primeiro que desperta com o Magnel, juntamente com as meninas aí, a Thelma e a Alice, na padaria aí da Maria Clara e dos Meirelles aí, na Constantino Horta, né? E aquele pãozinho já tá lá fresquinho, viu? Já tá lá fresquinho, é 60 centavos o pão. Olha, eu já provei desse pão, degustei, gostei, aprovei. Além da mortandela defumada que você encontra aí na padaria da minha amiga Maria Clara, filha aí do Ney Meirelles, né? E já tá lá, a Thelma e a Alice pra atender vocês, né? Olha, lembrando a você que já começou, já tá aí, ó, acontecendo o tríduo preparatório em honra à Nossa Senhora Rosa Mística. Iniciou-se ontem, né? E hoje, nesse sábado, segundo dia, dia 11, às 18h30, terço das lágrimas de sangue, às 19h, Santa Missa, né? Animação litúrgica, hoje lá estará a cargo das comunidades São Cristóvão, Comunidade São Pedro e São Paulo, Comunidade São Sebastião, Comunidade São José Operário, Comunidade Nossa Senhora das Graças, Comunidade Nossa Senhora do Perpétuo Socorro e Comunidade Santo Antônio do Patrimônio, né? Lembrando que sempre após tem aí o funcionamento de barraquinhas. E domingo, amanhã, dia 12, é dia festivo da comunidade, terceiro dia do tríduo, às 15h, procissão com a imagem de Nossa Senhora Rosa Mística, saindo da igreja Nosso Senhor dos Passos e Nossa Senhora das Dores, né, a igreja dos Passos, em direção à capela da comunidade para a Santa Missa, né? E aí, animação litúrgica a cargo das mulheres que oram, terço dos homens da paróquia de São Miguel, São Sebastião e Nossa Senhora da Glória, SSVP, né, comunidade Nossa Senhora da Piedade, comunidade Santo Expedito, comunidade Nossa Senhora da Lapa, comunidade Nosso Senhor dos Passos, Santuário São Miguel e Almas e Messes, né? E lembrando você que logo após acontece aí o funcionamento da barraquinha, né? Das barraquinhas. E é expressamente proibida a venda de bebida alcoólica, né? No ambiente da festa. Lembrando você que a comunidade Rosa Mística fica aqui, né? De Nossa Senhora Rosa Mística, no bairro, é antigo Jaguari, né? É Jaraguá, antigo Jaraguá, que hoje é denominado bairro São João Paulo II. Vamos com moda boa? Chegando, Milionário José Rico, orgulhosa e bonita.

0: relembrando, moda boa, milionário José Rico, orgulhosa e bonita, né? Olha, vamos por comercial, porque já passou uma hora, meu querido, minha querida. Tá passando rápido, hein? Já virou o relógio aqui, ó. 7 horas em ponto.
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1: 7 e 1.
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5: 7:10, olha a missa de sétimo dia, hein? Sandra, Cecília, Alexandre, Nayara e Marco Aurélio, ainda consternado com o falecimento de sua mãe Maria Delfina do Nascimento, convida parentes e amigos para a missa de sétimo dia, que manda celebrar a intenção de sua alma domingo, dia 12 de julho, às 8:00 da manhã, no Santuário de São Miguel e Almas. A família agradece os que comparecerem, né? E vamos continuar aqui, ó, tocando moda boa, hein? E essa aqui, nós fomos lá no fundo do baú, hein? Chegando, Cassiano e Diquinho, Rosa Branca.

0: Aí, Cassiano e Diquinho, Rosa Branca, é o Estação JB, dando uma volta no passado e no presente, moda boa, aqui neste sábado, dia 11 de julho de 2026. E a minha amiga Neia já tá lá, hein? Já tá movimentando as panelas, a minha amiga Neia no Corvo do Ouro. E hoje, nesse sábado, tem, ó, arroz, feijão, macarronese, bife à parmegiana, hein? É, hoje tem, né? E domingo, nada mais que nada menos, ó, arroz tutu, macarronada cremosa, a moda bolonesa, maionese, salpicão, frango assado e pernil assado. Minha amiga Neia, você quer deliciar-se aí com essas comidas? Ó, 3252-0813 é o telefone da minha amiga Neia, mas tem também o celular, ó, 988-33-4208, né? É mais fácil eu ligar aí no 3252-0813, ela que fica localizada aí na rua Zébio José Ferreira, número 33, no Corvo do Ouro. Já tá lá, já tá movimentando as panelas. E um abraço aí pro Carlinhos também, né? E o Castilho Lambari, ó, o Castilho Lambari botafoguense é o homem que lava as panelas aí pro, pro Carlinho e pra Neia, né? É gente que se liga na gente. Vamos pro comercial? 7h16.
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5: 7h16.
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5: 7:22. Só lembrando a você que continuam as festividades do jubileu de 140 anos da paróquia Nossa Senhora das Dores, lá em Dores, né? E hoje aí é o terceiro dia, dia 11, as gerações me chamarão bem-aventurada, às 10 horas da manhã, missa com o Padre Farney, às 3 horas da tarde, Santo Terço aí pelas famílias, às 6:30 da tarde, missa com Dom Marco Aurélio, às 7:30 da noite aí, ó, horário, honraria, perdão, memória viva, às 8:30 da noite, leilão de prendas, e às 10 horas da noite, show com Ligeirinho Sanfoneiro, né? É, no dia 12, amanhã, finalizando as festividades do

0: 40 anos do jubileu da paróquia Nossa Senhora das Dores, às 6 horas da manhã, alvorada pelas ruas, às 8h30 da manhã, trilhão da Padoeira, às 10 horas da manhã, missa presidida aí com o padre Fran Sérgio, às 11h30, cavalgada e carreata Maria passa na frente, ao meio-dia, almoço, hein? 1h30, leilão de gado, às 6 horas da tarde, procissão com Nossa Senhora das Dores e Padroeiros, né? Seguida de Santa Missa com os freis. Às 7h30 da noite, leilão de prenda. Às 8h30 da noite, show de encerramento, né? Vai estar acontecendo também lá o funcionamento de barraquinhas. E tem horário especial de ônibus para lá, né? Hoje, dia 11, saída às 8 horas da noite da rodoviária, né? O retorno logo após aí o término do show. Então hoje o show é com Ligeirinho Sanfoneiro, né? Amanhã, dia 12, saída aí da rodoviária 8h30 da manhã. E também saída das comunidades, 9h30 da manhã. O retorno para as comunidades será às 8 horas da noite e às 9 horas da noite, chegada em Santos Dumont. A passagem somente R$ 10. Que você possa prestigiar aí o jubileu de 140 anos da paróquia de Nossa Senhora das Dores. Lá vamos ver aqui, tá chegando o recadito, ouçamos!
1: Bom dia, João Batista. Aqui é a Tânia. Queria ouvir a música Panela Velha que faz comida boa. Ofereci para a Edna, a dona Margarida, mãe dela, para minha mãe na Rua do Biquinho, para vocês na rádio. Por nada, Constantino Horta, dona Maria Teixeira, Constantino Horta, a Eliane, Quartel Posto, Cristina Vila, Silvina Agricultura, Verinha, Maria Cassiano, minha tia Neuza, Valdemar Silva, a Vera e Nonô, meus vizinhos, o Geraldo Salgados. A Dulce no Bazar, Dona Alice Capitanestor. E todos os ouvintes, muito obrigada.
0: Chegando, Sérgio Reis, Panela Velha!

0: aí, relembrando o sucesso, Sérgio Reis, né? Panela Velha. Olha, lembrando você que depois das 8 horas, vamos aí fazer aquela dinâmica onde você aí do outro lado nos ajuda a fazer a programação, porque hoje o brinde é da Reciclável JL, é o centro de reciclagem aí do bairro Santo Antônio, do meu amigo Léo. Então, depois das 8 horas, o telefone vai estar liberado para sua participação. A enquete do dia hoje tá, é muito fácil demais, né? Qual é a raiz quadrada de 64? Que é isso, produção? É muito fácil demais. Então, lembrando que hoje o brinde é da Reciclável JL, Centro de Reciclável aí de Santo Antônio. É um telefone também que tem que estar aí na porta da sua geladeira do Reciclável. 984-21-2890, né? Lá também tem a possibilidade de retirada aí de seu pátio ou também da sua residência, né? De repente você tá aí, ó, com uma tranqueirada danada. Você tá com dinheiro aí no quintal, rapaz. É, meu amigo, é, minha amiga. Então liga lá, 984-21-2890. Fala com a equipe lá do meu amigo Léo, do Reciclável JL, Centro de Reciclável Santo Antônio. Mas essa perguntinha tá muito fácil para hoje, hein? Qual é a raiz quadrada de 64? Olha, lembrando que a participação somente ao vivo, viu? Somente ao vivo, depois aqui do comercial das 8 horas aí, nós liberamos o telefone. Vamos que vamos? Chegando aqui, ó, já deu hora. Hora do comercial, 7 horas e 30 minutos.
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6: 7:30.
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8: 7 horas e 38 minutos, hora missa de sétimo dia, em Sandra, Cecília, Alexandre, Nayara e Marco Aurélio, ainda consternado com o falecimento de sua mãe Maria Delfina do Nascimento, convida parentes e amigos para a missa de sétimo dia, que mandam celebrar a intenção de sua alma, domingo, né, dia 12 de julho, às 8 horas da manhã, no Santuário de São Miguel e Almas. A família agradece aos que comparecerem, né? Olha, lembrando a você que domingo também acontece aqui, ó, a festa em honra a São Sebastião. A renda destinada à Igreja de Roça Dias vai acontecer amanhã. A carreata saindo do Campo do América a partir das 10h30 da manhã em direção à Igreja Nossa Senhora de Fátima, lá em Mantiqueira, né? Em Mantiqueira de Baixo. Celebração eucarística com o diácono Sebastião Maurício às 11 horas da manhã. Logo após o almoço, feijoada completa, arroz tropeiro no campo da antiga fábrica de coalho, né? Vai acontecer também funcionamento de barraquinhas, leilão de prenda a partir do meio-dia, leilão de gado a partir das 3 horas da tarde, apresentação de quadrilha. Pula-pula gratuito para as crianças, né? Venha participar dessa grande, ou seja, desse grande dia de fé. Tá aí, festa em honra a São Sebastião, renda destinada à Igreja de Rocha Dias. Olha, deixa eu me ver, tem recadito chegando, vamos ver se vai carregar, ouçamos.
9: João Batista, bom dia, Geraldinho Campos falando aqui da usina dos Cantarinos, Arastaba. Gostaria de ouvir a música Luar do Sertão com Tunico Tinoco. Feliz para todos os ouvintes, obrigado e bom dia.
8: Tá aí, né? Ó, deixa eu mandando um abraço aqui, deixa eu ver aqui. Bom dia, ouvindo a rádio na pescaria. O Otacílio, o Rildo e o Márcio. É, onde vocês estão pescando, meu amigo? Aqui na represa, em Dois Paraibuna ou outro lugar, né? Boa pescaria aí, hein? Chegando, Tonico Tinoco, Luar do Sertão.

0: Tonico de Louco, Luar do Sertão, é o Estação JB tocando o que toca você, né? Vamos aqui à missa de sétimo dia, Sandra, Cecília, Alexandre, Nayara e Marco Aurélio, ainda consternado com o falecimento de sua mãe Maria Delfina, do Nascimento, convida parentes e amigos para a missa de sétimo dia, que mandam celebrar a intenção de sua alma, domingo, dia 12 de julho, às 8 horas da manhã, no Santuário de São Miguel e Almas. A família agradece aos que comparecerem, né? Olha, lembrando, você com a participação depois de 8 horas, né? Depois das 8 horas, você nos ajuda aí a fazer a programação no 3251-1580. Hoje o brinde é da Reciclável JL, o Centro Reciclável aí, Santo Antônio. E você vai me responder qual é a raiz quadrada de 64. Olha, um abraço carinhoso aí a você, trabalhador brasileiro, trabalhadora brasileira, você que está aí na sua labuta diária, defendendo o pão de cada dia e, consequentemente, ouvindo a nossa programação e a nossa programação amenizando aí o seu trabalho, né? Então, sinta-se acolhido e abraçado por esse amigo de vocês, João Batista. Vamos juntos até às 10 horas da manhã. São exatamente 7 horas e 45 minutos.
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6: 7:45.
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0: 7:47. Olha, lembrando a você que está acontecendo, né? Já está agora, Bazar da Capela de São José. O Bazar da Capela de São José, a Capela de São José aqui do hospital, né? De segunda a sexta-feira, de 1h30 da tarde até às 5 horas da tarde, na Rua Coronel Serrado, número 33, no centro aqui em Santos Dumont. Então, é de segunda a sexta-feira, de 1h30 da tarde até às 5 horas da tarde, é o bazar aí da capela em prol a Capela de São José aqui do hospital, que está acontecendo na Rua Coronel Serrado, número 33, no centro aqui de Santos Dumont. Olha, temos mais festividades aqui, ó, o Arraiá do Lar São Miguel, né? Vai acontecer domingo, amanhã, a partir de 1h da tarde, aí na Rua Capitão Nestor, 454, no bairro São Sebastião. Lembrando que a entrada gratuita é o Arraiá do Lar São Miguel. Lá vai acontecer quadrilha, bazar, comida típicas e música ao vivo, né? Traga sua família e venha ser feliz aí com a gente. Tá aí, Arraiá do Lar São Miguel, amanhã, dia 12, domingo, a partir de 1h da tarde. Um abraço carinhoso aí aos nossos vovôs, as nossas vovós, né? Sempre ligado aí na nossa programação, os funcionários do Lar São Miguel e também os vicentinos, né? Que muito batalham para que essa obra continue aqui em nossa cidade, né? Então, vamos fazer jus aí, ó, já que os meninos tá lá, aí está lá, ó, o cara mandou aqui, o cara é ligeiro, hein? No Mansinho, na Represa de Dores, estão lá pescando, né? É o meu amigo, o Otacílio, o Rio do Ilmaço, é quebra-queixo, né? É, então para vocês aí, ó, e para todos aqueles que estão aí, já na beira de uma represa, de um rio, né? Falando em represa, em rio, em pescador, tem dois pescadores que falou que não tá tendo lambari, né? É, que não tá tendo não, que os lambari tá tudo escondido. Um é o Geraldo lá do sítio do Valmar, né? É, fala que vai ter que comprar lambari pra trazer pra mim. O outro é o São Luiz Lambari ali, do Córdoba, falou também que os lambari tá tudo escondido, por causa do frio. Vai vendo aí, né? É história de pescador. Vamos chegando? Daniel, pescador, né? É, pescador. Catieiro, rapaz do céu, hein? E com a participação de Abel e Caim, depois chega trio Parada Dura, telefone mudo.

0: moda boa no Estação JB. No primeiro momento, nós relembramos aí Daniel, pescador catireiro, com a participação de Abel e Caim. Depois, nada mais que nada menos, trio Parada Dura, Telefone Mudo, né? Nós pedimos aí, ó, eu sempre gosto de falar, e porque a gente não consegue atender ligação de zap para zap, meu amigo, minha amiga, não consegue. Até porque quando você usa esse sistema aí, você atrapalha a nossa programação aqui. A gente atende o telefone 3251-1580 ou no WhatsApp você escreve a sua mensagem ou manda o seu áudio aí, né? Aquilo que eu falo, áudio de mais de um minuto aí não dá não, não flui não. Áudio aí você manda o seu recado em 30 segundos, às vezes tem uns aqui que em 15, em 20, mas áudio de mais de um minuto, né? É complicado. E também essa ligação que você faz aqui de zap a zap, não tem como nós atendermos aí. Nós pedimos a compreensão para que você não faça mais isso, né? Porque atrapalha mesmo. Principalmente aí tem hora que às vezes a pessoa, quando começa até o programa do padre Reginaldo Manzotti, você que tem o hábito de nos acompanhar, você pode ver que às vezes dá uma baixada e levanta ou some, é porque a pessoa liga, né? A pessoa fica ligando de zap para zap e aí atrapalha a nossa programação. Olha, lembrando, você que vem aí, ó, a Erminda São José e Santa Terezinha, aqui na cidade de Santos Dumont, celebra e promove 26ª Caminhada com Maria Santíssima. Vai acontecer que dia? Dia 16 de julho, próxima quinta-feira, dia de Nossa Senhora do Carmo, né? 12 horas com Nossa Senhora do Carmo. Às 6 horas da manhã, badalá festivo dos sinos da Erminda com a oração do alvorecer, das 7 às 9 horas da manhã, meditação silenciosa oracional. Das 9 horas às 11 horas, atendimento homeopático. Ao meio-dia, início do funcionamento de barraquinhas. De 1 hora às 2 horas, atendimento de confissões. Às 2 horas, adoração e bênção com o Santíssimo Sacramento. Às 3 horas, Santa Missa seguida de coroação e procissão com Nossa Senhora do Carmo, né? Às 4 horas, banho penitencial e unção com óleo de São José. Às 6 horas da tarde, oração do terço e finalização das 12 horas com Nossa Senhora. Tá aí, organização Padre Cássio, família, amigos da Erminda, né? O meu amigo aí, ó, o meu amigo, vai vendo aí, né? O meu amigo Serginho Coelho, ontem tava lá em casa, lá me caçando, né? Pra que a gente pudesse ir ali no setor, né? Na festa, no setor São João Batista. É, mas infelizmente não deu, chegou muito hora, muito em cima da hora, né? Mas quinta-feira é o Fuscão. Quinta-feira o Fuscão do Banguela falou que 1 hora vai estar lá buscando eu e o meu amigo Isaac, né? Vai ir buscando eu e meu filhão, o Bitoneira Júnior, para nós estarmos lá participando aqui dessa festividade ali na Erminda, São José e Santa Terezinha, 12 horas com Nossa Senhora do Carmo, né? Olha, se você não conhece ainda a Erminda São José e Santa Terezinha, meu querido, minha querida, um lugar oracional, contemplativo, belíssimo, para que você possa entrar e fazer a sua intimidade com Deus, né? Vamos aqui então pro comercial, porque já virou a hora, aí sim, depois do comercial, o telefone vai ser liberado para que você possa interagir conosco, porque essa perguntinha aqui tá fácil demais, ó. E a perguntinha será: qual é a raiz quadrada de 64? Que é isso? 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Vamos que vamos, hein? 8 horas e 1 minuto.
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10: O som da cidade. 8:06, agora sim, hein? Agora já tá liberado aí o telefone para sua participação neste sábado, né? Neste sábado, dia 11 de julho de 2026. Quer interagir conosco? Quer participar conosco? Quer nos ajudar a fazer a programação? Tá aí então liberado o telefone, que é o 3251-1580, onde você nos ajuda a fazer a programação. E vamos que vamos, hein? Vamos que vamos. Vamos ver de onde já vai dar a partida Piranguinha neste sábado, hein? Bom dia!
11: Bom dia, João!
10: Oh, é a Graça Moura. Tudo bem, Graça Moura?
11: Tudo jóia.
10: Oh, Graça Moura, hoje eu quero saber o seguinte aqui. Tá muito fácil aqui, hein? Qual é a raiz quadrada de 64?
11: É 8.
10: Oh, vou colocar aqui, Graça Moura. E o abraço vai pra quem, minha amiga?
11: Olha, hoje eu tenho umas amigas aqui que eu sempre mando abraço pra mim. E eu participo, às vezes, gosto de mandar mais pra aniversariante, né? Eu vou mandar para nossa grande amiga Lucilei do BH, que sempre manda para mim, Elzinha Biscoito Filho, a Cristina da... o Miguel da Ponte Preta, o Dodó, noivo da Tota, e para a Tota também. Estamos com saudade. Para minha tia Minas, ô João, já veio alguém chamar Minas?
10: É, ainda não. Primeira pois vez. É,
11: acho que é só ela que existe no mundo com esse nome. E é registrado em certidão, hein? Minas, mando pra Vilma, mando pra você, pro Ilha de São Paulo, a Bruna, minha neta, e aí o Ebert, meu neto, minha filha, o Tiago, meu genro, e especial pro maridão, né, que é o homem da minha vida, que estamos há 50 anos juntos, sendo um de namoro, dois de noivado. A música, o João, que eu quero que você toque pra ele, Caminhoneiro do Amor, que é a profissão dele.
10: Ah, eu vou ver aqui, Graça Amor, então, um abraço carinhoso pra você aí, uma boa sorte, um bom final de semana, viu, amiga?
11: Obrigado, pra você também, João.
10: Tá aí, dona Graça Amor, é ela que tem, acho que uns 3 ou 4 anos, quando ela esteve em Aparecida, ela faz muita excursão pra lá, né? Trouxe uma imagem pra mim, né, de Nossa Senhora Conceição Aparecida, tá lá no meu oratório até hoje. Eu acho que tem uns 4 ou 5 anos isso, hein? Bom dia!
12: Bom dia, João Batista.
10: Opa, é a Carla?
12: Isso mesmo.
10: Tudo bem com você aí no quarto de após, Carla?
12: Tudo bem, e você?
10: Na graça. Menina, qual é a raiz quadrada de 64?
12: 8.
10: Ó, vou colocar aqui, Carla. E o abraço vai pra quem, minha amiga?
12: Vai pra Tia Penha, pra Valéria, o Daniel, a Mariana, pra Penha, pra Lauci. Vai pro Elci, pro Roberto, pro Reinaldo, pra Dona Hortência, pra Fatinha, pra Vilma Ti Preto, a Luciana, a Perigosa, a Cristina, as irmãs dela, a Irene, a Ivete, a Vera, o Orlando, pra todos os ouvintes.
10: Então, um abraço carinhoso pra você e um bom final de semana, ok, amiga?
12: Muito obrigada, pra você também.
10: Tá certo, tá aí a Piranguinha. Começou a rodar os 4 cantos da cidade. E olha, essa Piranguinha roda, hein? Essa Piranguinha roda. Bom dia!
13: Bom dia, João Batista.
10: Opa, quem tá falando conosco?
13: É Ivete.
10: Ah, dona Ivete aí do Corvo do Ouro. Tudo bem com você, amiga?
13: Tudo jóia, graças a Deus.
10: Olha, eu quero saber o seguinte, hein? Qual é a raiz quadrada de 64?
13: É 8.
10: Eu vou colocar aqui, dona Ivete. Um abraço para quem, minha amiga?
13: É para todos vocês da rádio, todas as familiares, todos os meus familiares, para Carla, Mariana, dona Penha, para todos os ouvintes.
10: Então, um abraço carinhoso aí, um bom final de semana, viu, amiga?
13: Obrigado, igualmente.
10: Tá certo. Tchau. Tá lá minha amiga Neia já queimando as panelas, né? Queimando as panelas não, né? Tá fazendo aquele rango gostoso aí, né? É, hoje, amanhã e é a semana inteira que ela faz comida, né? Bom dia!
14: Bom dia.
10: Opa, quem tá falando conosco?
14: A Marlene.
10: Ô, Marlene, onde você tá hoje, Marlene?
14: Tô em Mantiqueira.
10: Tá em Mantiqueira. E eu quero saber o seguinte aqui, ô Marlene, qual é a raiz quadrada de 64?
14: É 8.
10: Eu vou colocar aqui. O abraço é pra quem, Marlene?
14: A Rata Glorinha, pra Desoraci, para a Vini, todo o pessoal da rádio, você, tá?
10: Ah, então um abraço pra você e um bom final de semana, ok, amiga?
14: Obrigado, você também, tá?
10: Tá certo, um abraço pro povo aí de Mantiqueira, Dona Argentina, a Márcia, a Neia, a Dona Naí, o seu João, a Dona Hélia, é gente que se liga na gente. Bom dia!
15: Bom dia!
10: Quem tá falando?
15: Aparecida da Barra.
10: Aparecida, tudo bem na Barra, Aparecida?
15: Tudo bem, graças a Deus.
10: Olha, eu quero saber o seguinte aqui, minha amiga. Qual é a raiz quadrada de 64?
15: 8.
10: Vou colocar aqui, Aparecida. Um abraço para quem, minha amiga?
15: Vai para todos vocês aí da rádio, todos os ouvintes que participam do programa.
10: Então um abraço carinhoso para você e um bom final de semana, ok, amiga?
15: Igualmente, obrigado.
10: Tá certo, é você aí do outro lado nos ajudando a fazer a programação. É o Estação JB. Nesse mês de julho, Estação JB fazendo o diferencial aí, ó. A alegria das suas manhãs. Bom dia!
16: Bom dia!
10: Oi, ela, Elizabeth! Tudo bem, Elizabeth? E a perguntinha, menina, com meia ou sem meia?
16: Tô com meia, levantei agora.
10: Vai vendo aí, ó. Qual é a raiz quadrada de 64, Elizabeth?
16: É 8.
10: Eu vou colocar aqui, Elizabeth. Um abraço é pra quem, minha amiga?
16: Eu vou mandar pra Marlene, pro Júlio César, que tá aqui escutando, pra Alci, pra Valesca lá em Juiz de Fora, pra Ninice em Santo Antônio, e pra você.
10: Então tá certo.
16: Então tiver me ouvindo.
10: Então bom final de semana pra você aí, ok, amiga?
16: Falou, tchau.
10: Tá certo, tá aí, minha amiga Elizabeth. Vamos que vamos, hein, a Piranguinha, a todo vapor, né? Esses foguistas aqui, ó, esses dois foguistas e o maquinista é uma harmonia só, né? Porque ela roda os quatro cantos da cidade e também, consequentemente, os cinco continentes. Bom dia!
17: Bom dia,
10: Opa, Elzinha Biscoito Fino. Tudo bem, Elzinha?
17: Cada vez melhor.
10: Olha, eu quero saber o seguinte aqui, Elzinha. Qual é a raiz quadrada de 64?
17: 8.
10: Olha, eu vou colocar aqui. Um abraço pra quem, Elzinha?
17: Nado Cássio, Dodó, Bernadette, Avanilda, Doutora Bruna, João Paulo, o Didi, irmão do Padre Cássio, a Baga, o Totânia, a Vanessa e a Camila, a Tavana e o Quinha. Um abraço para a Corona Vinícius Henrique. Um abraço também para a Dona Ondina, lá da Solidade. A Simone e a Valquíria. Um abraço para todos os membros da família, da Cristina, da Maria Helena. E para a Maria Alice, a sobrinha dela. Tia Isaura, a Cidinha, o Caian, a Vanderlane. Um abraço aí para o Padre Bill, Padre Grace, Padre Kai, Padre Felipe e o Padre Sandinho. Um abraço a todos os locutores da Rádio Cultura. João Batista, Cristina, João Henrique, Isaac. Um abraço também para o Ed Paula, Sérgio Rodrigo, a Rita e seus filhos. Um abraço para a Tota Meneghel, para a Alessandra, a Teca e o João Bergatti, o Luciano Leite, os demais que eu não sei o nome. Um abraço também para a Saborosa, o Leleco. Um abraço aí para o Silvano, lá do Cordo do Ouro. Um abraço aí para o Sérgio também, lá do que mora no Cordo do Ouro. Um abraço aí para todos os franciscanos. Frei Alex, Dona Zélia, Janda. Um abraço também para o Vomi e todos os meus amigos completo e todos os membros da minha família.
10: Então um abraço carinhoso para você então aí. Um bom final de semana, ok?
17: Ô, João.
10: Oi.
17: Faz um favor para mim, por gentileza. Anuncie na rádio que eu perdi meu óculos, ele é todo branco. Se alguém encontrar, posso pegar aqui na minha casa e tô na Rádio Cultura.
10: Já falou, já deu o seu recado aí. Falou, um abraço. E vamos que vamos, hein? Vamos que vamos, porque a hora já tá urgindo, tá passando rápido. Deixa eu ir aqui pro comercial, né? São exatamente 8 horas e 15 minutos.
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0: 8:15.
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2: 8:20 e vamos que vamos, hein? Vamos ver pra onde tá indo a Piranguinha. Bom dia!
3: Fala, seu Marcos.
2: Oi, o Reinaldo Bahia. Tudo bem, Reinaldo Bahia?
3: Beleza.
2: Oi, eu quero saber o seguinte hoje aqui, ô Reinaldo Bahia. Qual é a raiz quadrada de 64?
3: 8.
2: Vou colocar aqui o abraço. Vai pra quem, Reinaldo Bahia?
3: Todos os agricultores da Caldo na
2: Tem caçamba aí, meu querido? Ó, é a família Buscapé, chegando a família Buscapé, hein? Vamos ver quem vai participar conosco, deixa eu me ver. Bom dia!
4: Oi,
2: dona Hortense, tudo bem com a senhora, minha amiga?
4: Tudo bem,
2: professor. Menina, hoje eu quero saber o seguinte aqui, dona Hortência, qual é a raiz quadrada de 64?
4: É o número 8.
2: Vou colocar aqui, dona Hortência, e o abraço vai pra quem, minha amiga?
4: Vai pra você, João Batista, sua família toda. Vai pro meu filho, vai também pra Carla, dona Penha. Vai também pra a Cristina da Vila, mas a família dela toda. E também tem mais uma caçamba.
2: Ó, então, vamos ver quem vai chegar. Tá bom, um abraço. Vamos ver quem vai chegar. É a família Buscapé que tá na área, hein? Bom dia! Cadê?
5: Bom dia.
2: Olha, Fátima, desperta do que dorme, menina. Tudo bem, amiga?
5: Deixa eu ver que eu acordo cedo.
2: Eita, nós, hein? Ó, qual é a raiz quadrada de 64?
5: 8.
2: Vou colocar aqui, minha amiga. Um abraço vai pra quem?
5: Todos
2: ouvintes. Ó, então um abraço carinhoso pra vocês, hein? Um bom final de semana, né?
5: Falou.
2: Tá bom, tá bom. Ô, gente, a gente não consegue atender de zap pra zap, né? Não adianta você ficar ligando de zap pra zap, porque a gente não consegue atender, e até porque essas ligações atrapalham o sistema da nossa computação aqui. A gente não atende de zap pra zap, não tem como. A gente atende no 3251-1580. Bom dia!
6: Bom dia!
2: Opa, quem tá falando?
6: É o Marola.
2: Marola! Ô, Marola aí na Guanabara, no Rio de Janeiro. Tudo bem, Marola?
6: Bom dia, como é que tá, João? Beleza, graças a Deus.
2: Ó, eu quero saber o seguinte, hein? Qual é a raiz quadrada de 64?
6: É 8, garoto.
2: Eu vou colocar aqui, Marola. E um abraço vai pra quem, meu amigo?
6: Hein?
2: Um abraço vai pra quem?
6: Um abraço vai para o Samuel, que fez aniversário ontem, meu neto, né? Fez 7 anos. Para o pessoal lá do Corredor, a Graça, o Isaac, o Zé Ricardo, todas as pessoas lá do Corredor do Ouro, o seu Isaac também, para sua família, aqui do pessoal aqui do meus vizinhos aqui do lado, para a Graça e para todas as pessoas que estão ouvindo aí.
2: Ah, tá certo. A Gracinha vai participar ou não?
6: Vamos ver se ela vai aqui, vamos ver.
2: Vamos ver, tá lá. Aproveita agora, Gracinha. Aproveita, porque de zap pra zap não dá, não. Vamos ver.
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2: Ei, Gracinha, essa é a menina, hein? Menina, eu quero saber o seguinte, hein? Qual é a raiz quadrada?

0: 64.
1: Oito.
0: Vou colocar Gracinha e um abraço vai pra quem, minha querida?
1: Ah, abraço meu pra Thelma d'Água Estraiada, pra Elvinha Biscoito Fino, concebida pra você, pro seu filho, pra nossa Lelê, nosso o príncipe, pra família do príncipe, pro Pica-Pau. Um abraço a todos os ouvintes aí da rádio.
0: Ah, então um abraço carinhoso pra vocês aí, felicidades e um bom final de semana aí, ok?
1: Pra você também, Estação JB.
0: É o ministro da alimentação da área, minha amiga. Falou, um abraço, tá aí, né? É, tá aí o Marola, esse excelente músico, né? Um time vocal belíssimo, né? Me lembrei aqui, quando eu fazia o programa Luz no Mundo, a Igreja no Rádio, um programa que tinha na Rádio Cultura aos sábados, né? Pela manhã, o Marola veio, né? Eu convidei ele pra estar conosco, de vez em quando ele vinha cantar, e me lembrei de uma canção belíssima, né? Que ele cantava lá e louvor e glória, né? O milagre, rapaz, é uma letra belíssima, né? Olha, vamos conciliando participação, telefone, deixa eu ver aqui, tem recadito.
2: Bom dia, João Batista, aqui é o Jiriquim da Variante, manda uma música pra nós aí, agradecer pra Giovana, pra Maria Valentina, pro Rafael, pra todo mundo aqui na fazenda aqui, nós estamos tomando um cafezinho aqui já da manhã. E para todo o pessoal lá da Vila do Sapo, Patrimônio da Serra, Patrimônio dos Paiva, Constantino Horta e Quarto Depósito. E Vila Esperança. A música é João Mineiro e Marciano. Ainda ontem chorei de saudade. Tchau, bom dia. Tá muito frio aqui na Variante.
0: É, tá frio, rapaz, falar em variante, né? Eu esqueci o nome aí do coordenador da comunidade Nossa Senhora Perpétua Socorro. Ele esteve comigo quando eu estava na Samambaia, lá na São João Batista, e ele falou que em agosto ia marcar uma tarde de espiritualidade aí, né? Ah, rapaz, aí eu já comecei a fazer a agenda de agosto, hein? Já tá aberta. Chegando, João Mineiro e Marciano, ainda ontem chorei de saudade.

0: Aí, Estação JB, tocando o que toca você. Ouvimos aí em João Mineiro e Marciana, ainda ontem, Chorei de Saudade. 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E amanhã, domingo, vai acontecer, ó, ó o menu, arroz, tutu, macarronada, cremosa, né? A moda bolonesa e deixa eu me ver aqui, maionese, salpicão, frango assado e pernil assado. Vamos que vamos, daqui a pouco voltando para que você aí do outro lado nos ajude a fazer a programação, porque são exatamente 8 horas e 30 minutos.
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2: Oito horas e 36 minutos e vamos ver aí pra onde tá indo essa piranguinha, hein? Bom dia! Alô, bom dia? Ó, cadê? Ah, não dá mole não, meu querido, minha querida. Não, não começa não. Não deixa o Tuntum ficar perto de tu não, hein? Não deixa ele te cercar não, porque ele derruba. Bom dia!
3: Bom dia, João.
2: Oi, a Keila. Tudo bem, Keila?
3: Tudo jóia.
2: Olha, eu quero saber o seguinte aqui, ô Keila. Qual é a raiz quadrada de 64?
3: É 8.
2: Vou colocar aqui, Keila, um abraço. Vai pra quem, minha amiga?
3: Vai pra você, vai pro Ricardo e a Isabela que tá aqui, quer participar, e pra todos os ouvintes.
2: Ah, então vamos ver, a Isabela. A Isabela vai chegar chegando, quer ver? Vai chegar chegando. Bom dia, Isabela!
4: Bom dia!
2: Ô, menininha, eu quero saber o seguinte, hein? Qual é a raiz quadrada de 64?
4: É o 8.
2: Vou colocar aqui, Isabela, e um abraço pra quem, minha querida?
4: É você pra minha mãe, pro meu papai, que quer participar, que a minha mãe também quer participar.
2: Tá certo. Tem mais alguém aí, ô Keila?
3: O Ricardo.
2: Ah, então vai chegar o Ricardo agora. Vai chegar o Ricardo, é a família participando, hein? A criançada acorda cedo, é o galo Magné acorda eles tudo, hein? Ô Ricardo, bom dia!
5: Bom dia!
2: Ó, qual é a raiz quadrada de 64?
5: 8!
2: Vou colocar aqui, Ricardo, e um abraço vai pra quem, meu amigo?
5: Pra minha mãe, pra Isabel, pro meu pai.
2: Ah, então um abraço carinhoso pra vocês aí. Bom final de semana, ok?
3: Obrigado, João. Fica com Deus.
2: Tá certo, tá aí, né? Lembrando que hoje o brinde é da Reciclável JL, Centro de Reciclável Santo Antônio, do meu amigo Léo, né? É você aí nos ajudando a fazer a programação. Bom dia! Alô, bom dia?
6: Bom dia.
2: Quem tá falando conosco?
6: Irene.
2: Ô, dona Irene, nossa rainha do forró aqui da Biquinha. Tudo bem com a senhora, dona Irene?
6: Graças a Deus, tranquilo.
2: Ó, menina do céu, hein? Qual é a raiz quadrada de 64?
6: 8.
2: Vou colocar aqui, dona Irene, um abraço. Vai pra quem, minha amiga?
6: Pra você e toda a sua família, pra todos da rádio, pra todos os ouvintes, pra Carla, pra Mariana, pra Penha, pra Adriana, pra Franciane e pra todos da minha família.
2: Então, um abraço carinhoso aí pra senhora e um bom final de semana, ok, amiga?
6: Obrigado, tchau, tchau.
2: Tchau, tchau. Tamo aí, né? O Estação JB fazendo diferencial aí das suas manhãs, né? Até porque no Estação JB a alegria é total. Bom dia!
7: Bom dia!
2: Quem tá falando conosco?
7: É a Maria Aparecida do Bairro Santo Antônio.
2: Ô, Maria Aparecida do Bairro Santo Antônio. Maria Aparecida, eu quero saber o seguinte, qual é a raiz quadrada de 64?
7: 8.
2: E o abraço vai pra quem, Maria Aparecida?
7: Vai pra todos vocês aí da rádio, pro meu esposo de menino, pra minha comadre Marise, pro meus filhos e pra sua família também.
2: Ah, então um abraço carinhoso pra você e uma boa sorte, ok, amiga?
7: Obrigada.
2: Bom final de semana. E vamos que vamos, é a piranguinha. É a piranguinha rodando, rodando. E a piranguinha não trava não, meu amigo. Aqui ela só para nas férias, né? E a minha, se Deus quiser, vai ser em outubro, né? Bom dia.
8: Bom dia, João.
2: Opa, é a Marli?
8: Ana Maria do Corpo do Ouro.
2: Ana Maria. Tudo bem, Ana Maria?
8: Tudo bem, João, graças a Deus.
2: Olha, eu quero saber o seguinte aqui, Ana Maria. Qual é a raiz quadrada de 64?
8: 8.
2: Vou colocar aqui, Ana Maria, um abraço. Vai pra quem, minha amiga?
8: É pra toda minha família e os ouvintes da Rádio Cultura. Vem com a samba.
2: Ó, então vai chegar ele, hein? Vai chegar o meu amigo Ronaldo, quer ver? Vai chegar chegando. Bom dia, Ronaldo!
9: Bom dia.
2: Ó, qual é a raiz quadrada de 64?
9: É 8.
2: Vou colocar aqui, Ronaldo, e um abraço. Vai pra quem, meu amigo?
9: Um abraço a todos os ouvintes da Rádio Cultura. E Jesus te abençoe.
2: A nós todos, okay, né? Um abraço carinhoso pra vocês aí. Um bom final de semana, ok?
9: Falou.
2: Tá certo. Olha, vamos chegando aqui, Sula Miranda, caminhoneiro do amor. Eu vou aproveitar, vou na carona aqui com a Graça Moura, mandar pro meu amigo Teletel, ele que durante muitos anos também rodou aí o Brasilzão na boleia de um caminhão. É, Teletel, sai da toca, meu querido, sai da toca, hein? Tu sabe que agora toda quinta-feira é de tarde, né? O café, o lanche é à tarde na obra. Vê se vai lá pra nós bater um papo, viu? Sai da toca, sai da toca. Sula Miranda, caminhoneiro do amor.

0: aí, relembrando o sucesso dela, Sula Miranda, ela considerada a rainha dos caminhoneiros, né? Caminhoneiro do amor, é o Estação JB tocando o que toca você. Lá vou eu falar novamente, né? Porque parece que a gente fala e o ouvinte não escuta, não é possível, né? Nós não atendemos ligação de zap pra zap, ô meu querido, nós não atendemos, nós atendemos no 3251-1580, né? Aonde você interage conosco, participa conosco na enquete de hoje, e no WhatsApp ou você manda o seu áudio ou escreve a sua mensagem. Você ligar de zap para zap, não adianta, que não tem como, nenhum locutor, nenhum motivador aqui da rádio consegue atender de zap para zap, meu querido, minha querida. E até porque esse sistema também, quando você usa aí do zap para zap, você ainda atrapalha aqui os nossos computadores, né? Vai vendo aí. Preste atenção, vai sendo aí os nossos multiplicadores falando de zap para zap, não conseguimos atender. 8 horas e 46 minutos.
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6: 8h46.
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2: 8 horas e 49 minutos e vamos que vamos, hein? Você do outro lado nos ajudando a fazer a programação e vamos ver pra onde tá indo essa piranguinha. Bom dia!
3: Fala, meu amigo João Batista!
2: Opa, quem tá falando? É o Alci?
3: É nós mesmo, hein?
2: Ô, Alci, tudo bem com você no quadro de aposta, Alci?
3: Beleza, tô no 0800.
2: Eita, coisa boa, hein? Ó, qual é a raiz quadrada de 64?
3: 8.
2: Vou colocar aqui, Alci, um abraço, vai pra quem, meu amigo?
3: Reinaldo Bahia, estou aqui na casa dele, no 0800, a Fatinha, Dona Hortência. Vai pro Serginho do Fusca, a Gorda, a Elizabeth do Quadro Depósito, a Cristina da Vila, a Lena, a Márcia Doquinha, dois da falecida Zilda, o Wendel Helder Formigão. Vai pro seu Pedro, tá trabalhando aqui, gente boa, na casa do Reinaldo aqui, capinando. Vai pro Dedão, a Glória, o Saulo. Vai também pro Morrado Oficina. Vai pro o Sandro Leite. Vai pro o Maia, Roberto Escobar, o Maia. Vai pra minha mãe, Dona Gessia. A minha irmã Márcia. Vai pra você, João. Seus dois filhos. Da farmácia, que atende a gente bem. Vai pra Doroteia, vai pro Té, vai pra essa galera toda aí. Ô João, se dá tempo, tu toca o Sérgio Reis aí, Mágoa de Boiadeiro.
2: Aí eu vou ver aqui, tá ok, amigo? Porque eu já tô tá. Cheio aqui. Mais um abraço aí, um bom final de semana, ok?
3: Tá, obrigado, João. Você também, um bom final de semana pra você e todo mundo aí.
2: Tá certo, e vamos que vamos. Eu não entendo, não. Um baita do homem desse aí, ó. O Reinaldo Bahia, não sabe capinar, não? Que é isso, dona Hortência? Ó, eu vou falar uma coisa aí. Brincadeira, hein? Bom dia!
4: Bom dia.
2: Quem tá falando conosco?
4: É o Alair DJ.
2: Ó, Alair DJ, apareceu a Margarida. Tudo bem, Alair?
4: Tudo bem.
2: Olha, eu quero saber o seguinte aqui, ô Alaí DJ. Qual é a raiz quadrada de 64?
4: 8.
2: Vou colocar aqui. Alaí, um abraço vai pra quem, meu amigo?
4: É pra minha mãe, Antonieta, que tá aqui escutando. O Alceio, Reinaldo Bahia, Fatinha, Elizabeth. Alô, Alceio, já falei, né? E todos os ouvintes.
2: Já fez a sobrancelha esse mês, meu amigo?
4: Oi?
2: Já fez a sobrancelha esse mês, não?
4: Ainda não, tô precisando fazer mesmo.
2: Tá certo. Um bom final de semana aí, viu, DJ Laí?
4: Falou, bom.
2: Falou, tá bom, aí, né? Vai vendo aí. É, rapaz do céu, hein? Esse povo não é fácil, não, né? É, e vai vendo aí. E a pessoa ainda continua insistindo, ligando aqui de zap pra zap. Eu já falei que não tem como nós atendermos, né? De zap pra zap, não tem como, mas o rapaz é insistente. Eu vou falar o nominho dele aqui pra ele ficar famoso. Bom dia! Quem tá falando conosco?
5: É a Fátima.
2: Não entendi.
5: Fátima.
2: Fátima, qual bairro, Fátima?
5: Capitão Nestor.
2: Capitão Nestor. Fátima, é o seguinte aqui, minha amiga. Qual é a raiz quadrada de 64?
5: 8.
2: Vou colocar aqui, Fátima, um abraço. Vai pra quem, minha amiga?
5: Pra todos os ouvintes da Rádio Cultura, que não gosta melhor, e minha família.
2: Então um abraço carinhoso pra você e um bom final de semana, ok, amiga?
5: Obrigada.
2: Tá certo, é, vai ver, o rapaz não tá ouvindo rádio, né? Vai ver, ele não tá ouvindo rádio, não tá ouvindo as motivações que a gente faz aqui, que nós não atendemos ligação de zap pra zap, é, vai ver, ou senão ele tá com problema de audição. Bom dia!
6: Bom dia!
2: Opa, quem tá falando conosco?
6: É a Maria de Lourdes, no bairro Nossa Aparecida.
2: Ô, Maria de Lourdes, tudo bem no bairro Nossa Aparecida, Maria de Lourdes?
6: Tudo bem,
2: graças a Deus. Eu quero saber o seguinte aqui, ô minha amiga, qual é a raiz quadrada de 64?
6: 8.
2: Ó, vou colocar aqui. O abraço vai pra quem, Maria de Lourdes?
6: Vai pro meu esposo Elide e pra todo mundo que estiver ouvindo.
2: Ah, então um abraço carinhoso pra você e um bom final de semana, viu, amiga?
6: Obrigada.
2: Tá certo, ó, vamos conciliando aqui, vamos conciliando participação, informação, aí, ó, tá vendo aí, ó, tá vendo esse barulho? É a pessoa quando liga pra cá, né, de zap pra zap, sai na nossa programação e atrapalha aqui, né, a conectação aqui conosco, né? Eu vou falar o nome dele, ô senhor Ivani, nós não atendemos ligação de zap pra zap. Se eu não me engano, esse senhor, ele é lá da comunidade Patrimônio da Serra, né? É, Ivani, nós não atendemos ligação de zap pra zap, meu amigo. Deixa eu me ver aqui, tem um recadito aqui, ó. Ouçamos.
7: Ô, João Batista, bom dia, meu amigo. Tudo bem? Ô, João Batista, eu gostaria de mandar um abraço. Especial pro pessoal do Zeta na Samambaia.
2: Aí, tá vendo? Ô, seu Ivani, não pode ligar de zap pra zap, só atrapalha aqui a participação.
7: Todo o pessoal lá de Nova 12.
2: Aí, é brincadeira isso. Eu vou bloquear esse senhor aqui, porque, ó, desse jeito é muito difícil, né? É muito difícil. Cadê? O Toninho Pimenta tá participando aqui, ó, né? É, tá participando aqui, aí já neutralizou a participação do meu amigo, o Toninho Pimenta. E ele insiste, ó, não sei que esse telefone dele tá com alguma criança aí, não é possível. Meus amigos, Cavaleiro Amazonas.
7: Gostaria de mandar um abraço também especial lá pro Raimundinho Barbosa. Essa turma aí, boa aí. Ofereceu uma música lá, inclusive para minha família, a todos os meus queridos aí que assistem a rádio aí. Zezé de Camargo e Luciano, Olhos de Lua. Muito obrigado, bom final de semana para você e sua família.
2: Tem mais um que pediu essa música aqui. Deixa eu me ver aqui, deixa eu me ver. Vamos lá, ouçamos.
8: Bom dia, João Batista. Quem está falando é o Lucas do Sítio Renascer. Queria pedir uma música do Zezé de Camargo, Irmão da Lua, Amigo das Estrelas. Ofereço para você, para Tota Meneghel, para Dona Olinda, Soldadinho, e para nós todos aqui no Sítio Renascer. Um ótimo dia, João Batista. Fica com Deus.
2: Vamos aqui, atendendo aí Zezé de Camargo, né? Também aí pro rapaz aqui, é Olhos de Lua.

0: Aí, Zezé de Camargo, Luciano, Olhos de Lua, Estação JB tocando o que toca você. Vamos aqui pro comercial, porque já depois, na volta, já vai ser a última hora da nossa programação desse sábado, hein? Dia 11 de julho de 2026. O relógio virou. Eu já ia falar 11 horas. Vai vendo aí. O relógio virou. 9 horas em ponto.
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1: 9 e 1.
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3: 9:08, eu e você, você e eu juntinho, até às 10 horas. Já estamos então na última hora da nossa programação. Bom dia!
4: Bom dia!
3: Quem tá falando conosco?
4: A Gislene.
3: Gislene, qual bairro, Gislene?
4: Bairro Vila Esperança.
3: Vila Esperança. Gislene, é o seguinte aqui, minha amiga, qual é a raiz quadrada de 64?
4: 8.
3: Vou colocar aqui, Gislene, um abraço vai pra quem, minha amiga?
4: Pra minha mãe Sueli, pro meu filho João Lucas e pra você também.
3: Então um abraço carinhoso aí, Gislene. Bom final de semana, ok, amiga?
4: Igualmente.
3: Tá certo, e vamos que vamos. É a última hora da nossa programação, hein? Tá passando rápido, meu querido. Tá passando rápido. Eu tô falando isso. Tá passando rápido. Bom dia!
5: Bom dia, João Batista.
3: Opa, quem tá falando conosco?
5: É a Ana Márcia da Barra.
3: A Ana Márcia, nossa enfermeira. E tudo bem com você, minha amiga?
5: Tudo, tudo jóia.
3: Olha, eu quero saber o seguinte aqui, hein? Qual é a raiz quadrada de 64?
5: 8.
3: Vou colocar aqui, Ana Márcia, um abraço vai pra quem, minha amiga?
5: Vai pro Luan, pro Dilher, Vander, pra minha mãe Ana, pro meu pai Miranda, pra Jussara, pra Júlia, pra você e todos os ouvintes da Rádio Cultura.
3: Ah, então, Ana Márcia, um bom final de semana pra você, viu, amiga?
5: Muito obrigado, João Batista.
3: Tá aí, nossa amiga aí, enfermeira, deve estar descansando hoje para amanhã batalhar, né? Um abraço pro Vitorinho aí, ó, o Vitorinho que tá de férias, hein? O Vitorinho, enfermeiro-chefe, é enfermeiro-chefe, tá de barriga para cima esse mês, hein? Bom dia!
6: Bom dia!
3: Quem tá falando conosco?
6: É o Lineu.
3: Ô, Lineu, tudo bem no quarto do ano, Lineu?
6: Joia!
3: Ó, eu quero saber o seguinte aqui, rapaz, qual é a raiz quadrada de 64?
6: Número 8.
3: Vou colocar aqui. Um abraço vai pra quem, Lineu?
6: A minha esposa, a Lúcia, a cunhada de ti, mas a gente tá aqui não, tá viajando.
3: Então um abraço carinhoso pra você e um bom dia, ok?
6: Obrigado.
3: Alô, e vamos que vamos. É, foi viajar. O povo deve ter ido pra São João da Serra. É, deve ter ido pra São João da Serra. Vamos ver. Fica no Coagulo ou vai pra outro bairro. Bom dia.
7: Bom dia.
3: Quem tá falando conosco?
7: É Irene.
3: A dona Irene aqui do centro. Dona Irene, eu quero saber o seguinte hoje, minha amiga. Qual é a raiz quadrada de 64?
7: É 8.
3: Vou colocar aqui um abraço, vai pra quem, minha amiga?
7: Eu quero mandar pra todos os ouvintes, pros meus familiares.
3: Ó, então um abraço carinhoso pra senhora, hein? Um bom final de semana, ok, amiga?
7: Obrigada, pra você também.
3: Tá certo, ó, tem recadito aqui, vamos ver, ouçamos.
8: Olá, João Batista, bom dia. Eu gostaria de pedir pra você tocar pra mim com João Mineiro e Marciano a música Potrona 36. Manda essa música lá pro Rio Pim, pra Rosa, pra Tânia, pro João, pro Geraldo, pro Paulinho. Também mando pra você, pra Ivaldete, pra Almerinda e também pra todos os ouvintes. No mais, muito obrigada dessa ouvinte de sempre, Cecília Maria de Jesus. Daqui de São José dos Campos. Um abraço.
3: Aí, é, eu também morei aí 16 anos, viu, Cecília? Aí na cidade de São José dos Campos, São Paulo. Meu filho mais velho, João Henrique, nasceu aí. Olha, João Mineiro e Marciano, Poltrona 36.

0: Aí, relembrando João Mineiro e Marciano, Poltrona 36, Estação JB, tocando o que toca você. Olha, lembrando você que amanhã vai estar acontecendo almoço, né? Almoço, é o almoço beneficente, aí na paróquia São Joaquim Santana, de 11h30 às 2 horas da tarde, né? O cardápio, arroz, tutu, salpicão, farofa, macarrão e pernil. É, vai ser R$20, né? Vai ser R$20. Vai estar também servindo marmitex lá para retirada no local. Tá aí então, almoço beneficente da paróquia São Joaquim Santana, amanhã, dia 20, de 11h30 às 2 horas, com o menu arroz, tutu, salpicão, farofa, macarrão e pernil. Preço R$20. Olha, são exatamente, deixa eu me ver aqui, 9 horas e 15 minutos.
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6: 9:16.
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2: 9:21 e vamos ver pra onde tá indo a Piranguinha, hein? Bom dia!
3: Bom dia!
2: Quem tá falando conosco?
3: É o Odaleia.
2: Odaleia, qual bairro, Odaleia?
3: É o Corgo do Ouro.
2: Ah, Odaleia do Corgo do Ouro. Odaleia, é o seguinte aqui, ô, minha amiga, qual é a raiz quadrada de 64?
3: 8.
2: Vou colocar aqui, Odaleia, um abraço, vai pra quem, minha amiga?
3: Vai pra toda a minha família e todos os meus colegas do CRAIS.
2: Ah, então, Odaleia, um abraço carinhoso pra você, um bom final de semana, ok, amiga?
3: Ok.
2: 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A Piranguinha fica no Corvo do Ouro ou vai para outro bairro, hein? Bom dia!
4: Bom dia!
2: Quem tá falando conosco?
4: Eu da Glória.
2: Ah, Dona Maria da Glória aí do bairro Nossa Senhora da Glória, tudo bem com a senhora, minha amiga?
4: Tudo.
2: Olha, eu quero saber o seguinte, hein? Qual é a raiz quadrada de 64?
4: Número 8.
2: Vou colocar aqui, Dona Maria da Glória, e o abraço é pra quem, minha amiga?
4: É pra Carla Daniela no Passa 3, Tadinho em Posses, Luiz José Dinho e Maria Aparecida e a Dona Tereza lá no centro.
2: Ah, então um abraço carinhoso pra senhora, hein? Um bom final de semana, ok, amiga?
4: Amém.
2: Amanhã eu vou estar aí na comunidade rezando, viu? A partir de 3 horas, se Deus quiser, viu?
4: Tá bom, já tô
2: falando. Tá certo, aí vamos que vamos. É, amanhã estarei aí a partir das 3 horas na comunidade São José Operário, juntamente com meu amigo e irmão na caminhada aí, o Rafael. O Rafael ministrando a música, lá estarei ministrando a palavra, momentos oracionais. Vai ser muito forte, como sempre tem acontecido aí, pela graça de Deus, porque nós não deixamos sermos instrumento na mão do Senhor, né? O Espírito Santo faz tudo, eu só abro a boca, é Ele que age. A partir das 3 horas aí na comunidade São José Operário, no bairro Nossa Senhora da Glória. Bom dia!
5: Bom dia!
2: Opa, quem tá falando conosco?
5: É a Simone do Corvo do Ouro.
2: Simone do Corvo do Ouro. Simone, eu quero saber o seguinte aqui, ó. Qual é a raiz quadrada de 64?
5: É o 8.
2: Vou colocar aqui, Simone, um abraço é pra quem, minha amiga?
5: Para todas minhas irmãs, para minhas primas lá da vila, para minha tia lá da francesa. Para minha mãe Helena e para vocês tudo aí. Tem caçamba aqui, ó.
2: Ó, então vamos ver quem vai chegar. Tamo aí no Corvo do Ouro, hein? Tamo aí no Corvo do Ouro. Vamos ver. É bom dia?
6: Bom dia.
2: Quem tá falando?
6: É a Ilma.
2: Ô, Ilma, eu quero saber o seguinte hoje aqui, ô minha amiga. Qual é a raiz quadrada de 64?
6: É 8.
2: Vou colocar aqui, Ilma. Um abraço aí pra quem, minha amiga?
6: É minha irmã Maria Helena. Minha mãe Helena, meu esposo Carlos, meus filhos Patrícia, Fabrício e Fábio, e minha colega Camila, Marli, Tião, minha irmã Marina e minha mãe Helena. E para todos os ouvintes, para você também.
2: Ah, então bom final de semana para vocês aí, ok?
6: Tem caçamba.
2: Ó, tem caçamba, então vamos que vamos, que a hora tá passando. Alô. É a última hora, é você do outro lado nos ajudando a fazer a programação. Vamos ver quem tá conosco. Bom dia!
6: Bom dia!
2: Opa, quem

0: falando?
1: Maria Helena.
0: Maria?
1: Helena.
0: Helena, eu quero saber o seguinte aqui, ô Maria Helena. Qual é a raiz quadrada de 64?
1: 8.
0: Vou colocar aqui. Maria Helena, um abraço vai pra quem, minha amiga?
1: Vai pra minha mãe, todas as minhas irmãs, a Ilma, Simone. E pra todos vocês aí da rádio.
0: Ah, então um abraço carinhoso pra vocês. É um bom final de semana, ok? Eu
1: recebo Marina também.
0: Oi?
1: Marina, Marli.
0: Ah, tá bom, então. Um bom final de semana, ok? Tá certo. Tá. E vamos conciliando participação, informação, também o pessoal do Zap. É, não dá pra atender todo mundo, não. Ô, meu amigo Orlando, um abraço aí. Rapaz, você acredita que o cara ligou aqui 24 vezes? Olha só, gente. Ah, mas já bloqueei. Agora eu vou fazer assim. A gente tá falando. Não tem como atender ligação de Zap pra Zap. Não tem como. É fora dos padrões, né? Até porque atrapalha toda a nossa programação. Você viu aí que à medida que ele ia ligando e interrompendo o meu amigo aí, o Toninho Pimenta, né? Já bloqueei. Ah, comigo agora vai ser assim, né? A gente tá avisando que não tem, liga no 3251-1580 ou manda a mensagem, né? No áudio ou escreve. Falando em áudio, já tem aqui, ó. Deixa eu me ver aqui, ó. Vamos ver quem tá conosco.
2: Bola, João Batista, bom dia. O Miguel aqui da Ponte Preta aqui. Manda um abração pra Graça Moura, eu, marido dela, Moura, Alessandra Moura, e pra toda a minha família aqui na Ponte Preta, e pra vocês aí da rádio. A música do Leonardo aí, ó, voando baixinho na Via Anguera, João.
0: Aí,
2: bom dia,
0: é assim,
2: um bom trabalho pra você.
0: É assim que funciona, ligeiro, rápido. Vamos chegando então aqui, ó. Leandro e Leonardo, rumo a Goiânia.

0: Aí, Estação JB tocando que toca você, Rumo à Goiânia, Leandro e Leonardo, né? Olha, missa de sétimo dia, Sandra, Cecília, Alexandre, Nayara e Marco Aurélio, ainda consternado com o falecimento de sua mãe Maria Delfina, do Nascimento, convida parentes e amigos para a missa de sétimo dia, que manda celebrar a intenção de sua alma, domingo, né? Dia 12 de julho, às 8 horas da manhã, no Santuário de São Miguel e Almas. A família agradece aí os que comparecerem, né? Olha, vamos aqui pro comercial, porque daqui a pouco, né? Deixa eu me ver, aí já vai ser o último bloco aí da participação do ouvinte. Hoje o brinde é do Reciclável JL, Centro de Reciclável Santo Antônio, do meu amigo Léo, né? São exatamente 9 horas e 31 minutos.
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6: 9:31.
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0: Na cidade. 9 horas e 36 minutos, ó, é o último bloco aí da participação do ouvinte, né? Vamos ver então pra onde tá aí na Piranguinha, bom dia.
18: Bom dia.
0: Opa, quem tá falando conosco?
18: É a Sirlene.
0: Não entendi.
18: Sirlene?
0: Isso. Qual bairro, Sirlene?
18: Córrego do Ouro.
0: Córrego do Ouro. Sirlene é o seguinte aqui, ô minha amiga, qual é a raiz quadrada de 64?
18: É 8.
0: Ó, eu vou colocar aqui, Sirlene, um abraço é pra quem, minha amiga?
18: Pra minhas amigas da terceira idade, do CRAS, do Córrego do Ouro, e pra todos os ouvintes, né, da Rádio Cultura aí.
0: Ah, então, Sirlene, um bom final de semana pra você, viu, amiga?
18: Obrigada, igualmente.
0: Tá certo. Tá aí o último bloco da participação do ouvinte. Ainda dá pra você nos ajudar a fazer a programação. Quem sabe você ganha um brinde do Reciclável JL do meu amigo Léo, aí localizado no bairro Santo Antônio. Bom dia!
19: Bom dia, João Batista.
0: Opa, quem tá falando conosco?
19: Tudo bem, é Cacilda Graminha.
0: Ô, Cacilda, tudo bem na Graminha, Cacilda?
19: Tudo bem.
0: Menina, hoje eu quero saber o seguinte aqui, hein? Qual é a raiz quadrada de 64?
19: É o 8.
0: Vou colocar aqui. E o abraço é pra quem, Cacilda?
19: Vai pro meu filho, meus netos, Rosana, Jorgeli, Rafael e meu esposo Ivanin.
0: Tem caçamba?
19: Não.
0: Ah, então um abraço carinhoso pra você e um bom final de semana, ok, amiga?
19: Tá, joia, um abraço.
0: Tá certo, eu quero ver se agora eles não são caçamba mais não, é tudo bitoneira, é? Os bitoneira. Amanhã tem uma missão, mas amanhã tem depois, eu acho, um café compartilhado lá, né? É, só quero ver se eles vão aparecer lá. Bom dia!
20: Bom dia, João, a Vera.
0: Ô, minha amiga Vera, como é que tá o Calixto aí, a Vera?
20: Todo ensolarado.
0: Oita, nós, hein? Menino do céu, eu quero saber o seguinte, hein? Qual é a raiz quadrada de 64?
20: Oito.
0: Vou colocar aqui, o abraço é pra quem, Vera?
20: É, pô, eu mando com muito carinho pra você, Cristina, Isaac, João Henrique, Cristina, Maurício, Rogério Brasil, a minha amiga Marcelina, na Rua Galvão, de todos que estiver na escuta.
0: Ah, então um abraço carinhoso pra você aí e um bom final de semana pra vocês aí, ok?
20: Igualmente pra você e sua família, tá?
0: Tá certo, tá aí a Vera lá do Calixto, ela e Orlando, é o Jane Herondi Sanzumon, né? É, até hoje não apareceram pra cantar aqui, vai vendo aí, né? Eles são famosos demais. Bom dia!
21: Bom dia!
0: Opa, quem tá falando conosco?
21: Antônio da Boca do Céu.
0: Antônio, é o amigo Antônio aí da Vopo, tudo bem, Antônio?
21: Tudo bem.
0: Olha, eu quero saber o seguinte, Antônio. Qual é a raiz quadrada de 64?
21: 08.
0: Ó, Antônio, um abraço é pra quem, meu amigo?
21: Para minha esposa Fábio, minha filha Mariana, meu filho Matheus, minha mulher, pra você da rádio, pra todo mundo da sua profissão.
0: Ah, então, Antônio, um bom final de semana pra você aí, ok, amigo?
21: Abraço.
0: Tá certo. Tá aí nosso amigo Antônio, né? É, lembro muito da mãe dele, né? A mãe dele gostava de participar conosco, né? Vamos aí, vamos ver pra onde tá indo a piranguinha. Bom dia!
1: Bom dia!
0: Quem tá falando conosco?
1: É Rosemary.
0: Rosemary, qual vai, é Rosemary?
1: Santo Antônio.
0: Rosemary Santo Antônio. Oh, eu quero saber o seguinte aqui, Rosemary. Santo Antônio. Qual é a raiz quadrada de 64? Cadê ela? Ô, Rosemary.
1: 8.
0: Qual? Ah, tá. O abraço é pra quem, Rosemary?
1: Oi.
0: O abraço vai pra quem?
1: Vai pro Vilmar José, meu esposo. Pro Vilmar José, meu esposo.
0: Tá e certo,
1: pra
0: então.
1: Pra toda a família.
0: Então, um abraço pra você e um bom final de semana, ok?
1: Pro pedreiro Roberto.
0: Ah, então tá bom, então. Um abraço. Tá aí, né? É, ela tá me ouvindo pela internet, porque tá dando delay. Daqui eu já tava ouvindo o retorno dela na internet, dá esses delay aí. Bom dia!
2: Bom dia.
0: Quem tá falando conosco?
2: Mariana, do bairro das Flores.
0: Mariana, do bairro das Flores. Ô, Mariana, eu quero saber o seguinte aqui, ô minha amiga. Qual é a raiz quadrada de 64?
2: 8.
0: Vou colocar aqui. Mariana, o abraço é pra quem?
2: Vai para minha mãe Tamires, para meu pai Josué e para todos os ouvintes da rádio, para você.
0: Ah, então, Mariana, um abraço carinhoso para você e um bom final de semana, ok?
2: Obrigado, você também. Bom
0: tá
2: dia.
0: Tá certo. Olha, com a Mariana aqui, ó, nós tivemos 38 participação, já não dá para atender todo mundo, né? É, 38 participação que nos ajudou a fazer a programação. Praticamente aqui quase todo mundo acertou, né? É, a raiz quadrada de 64 é o 8. Pera aí, deixa eu ver aqui. Tem mais um recadito aqui, também não dá pra pôr todo mundo não, hein? Ó, vamos ver.
22: Bom dia, João Batista. Faz favor tocar para mim uma música com o Duque Dalvan Espinheira. Vou oferecer para todos os ouvintes e todos os meus familiares. Obrigada, Irene.
0: Ah, eu vou aproveitar para mandar essa música aí pro meu amigo Daniel do Açougue Rei da Carne, ele que gosta muito dessa canção. O Valmar também aqui da Dulá. É, a galera gosta, hein? Chegando então, Espinheira, Duduca e Dalvan.

0: Aí, Espinheiro, Duduca e Dalvan, Estação JB tocando o que toca você. Ô, Silvinho, obrigado aí, né? Então, o coordenador aí da comunidade Nossa Senhora Perpétua Socorro é o Vanderlei, né? Mais conhecido como Lei. O Silvinho já me mandou a mensagem aqui. Obrigado aí, viu, ô Silvinho. Ô, Vanderlei, como é que é? Como você falou que em agosto nós estaríamos aí com a Taça de Autoridade, já estou fazendo a agenda de agosto, hein, Vanderlei? E aí para nós estarmos aí na comunidade Nossa Senhora do Perpétuo Socorro, na Variante, né? A capela dela aí ficou excelente. Olha, daqui a pouco voltando para finalizar aí a programação, porque tá chegando já tá na porta o Padre Reginaldo Manzotti, hein? 9:45.
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7: 9:48, momentos finais aí da nossa programação. Olha, lembrando você que tem festa na roça da Gafalt, né? Diversão garantida aí pra criançada. Pula-pula, escorregador, casinha de bolinha, tudo gratuito, né? Vai acontecer hoje, isso, hoje é 11 de julho, a partir das 2 horas, né? No sítio do Sandro, aí na rua José Abreu 137, no bairro Nossa Senhora da Glória. Tá aí, festa da roça Gafalt, lembrando que pula-pula, escorregador, casinha de bolinha, tudo grátis aí pra criançada. Vai ser hoje, dia 11 de julho, a partir das 2 horas da tarde, no sítio do Sandro, rua José Abreu 137, no bairro Nossa Senhora da Glória, né? Olha, nós tivemos aqui, deixa eu me ver então, 38 participação. E o sorteador me deu o número 20. Olha, isso aí é o Alci, rapaz. O Alci aí do quarto depósito fatura o brinde, lá do Reciclável JL, Centro de Reciclável Santo Antônio. O Alci, na hora de começar aqui, ó, apesar que eu fico aqui até 11 horas, né? Eu tenho que colocar o padre no ar, então ainda dá tempo de você ligar, mandar o seu nome, porque você vai ter a semana inteira, hein? Você vai ter a semana inteira pra dar um pulinho, aproveita, pega a bicicleta, vai você e o Reinaldo Bahia passeando lá pegar o brinde, né? Então o Alci fatura o brinde aqui. Deixa eu me ver aqui os aniversariantes do dia aí, pra nós mandar um abraço pra eles. A Fernanda Cabral, né? A Luciana Ferreira, a Natália Neves, deixa eu me ver aqui, tem mais? É, eu acho que tem mais aqui, né? É a Natália Neves e também a Dani Silva, a Dani, que trabalha aí no Laval, né? O Laval é o meu laboratório, hein? Esse laboratório é chique, hein? Você tem um atendimento extraordinário com essas meninas, hein? Desde a recepção até a coleta do seu sangue, o Laval é o laboratório, né? Olha, então nós tivemos aí 38 participação. Deixa eu mandar um abraço pros Meireles aqui, rapaz do céu. Estão me apertando aqui para colocar uma música da Fafá de Belém. Vou terminar com ela aqui. Mas hoje eu vou terminar com o Fafá de Belém, Nuvem de Lágrimas, né? Depois, ao meio-dia, chega William Silva comunicando aí Agito Cultura. Eu volto, né? Se Deus assim nos permitir, na segunda-feira, a partir das 6 horas da manhã. Aquela massa pro cristão católico aí, né? É, aquela máxima. É semana sem missa, né? É semana sem graça. 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Olha, Fafá de Belém, Nuvem de Lágrimas, até segunda-feira, se Deus quiser.

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1: 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Louvado seja nosso Senhor Jesus Cristo para sempre. Seja louvado, queridos irmãos e irmãs. Hoje é sábado, sábado. Para quem me acompanha sempre, para quem me acompanha hoje, manda teus anjos, Senhor, para nos ensinar essa questão. Vamos terminar hoje, depois, no final, com um clipe. Você já prestigiou o clipe que está no YouTube, Padre Manzotti? Manda seus anjos sobre nós. Filhos amados, hoje nós estamos no terceiro dia da novena Nossa Senhora do Carmo. E nós estamos celebrando hoje São Bento Abade, que nós fizemos a novena. Mas hoje é o dia de São Bento. É o dia de dizer: aparta-te de mim, Satanás. Nunca me aconselhes coisas vãs. É mal que tu me ofereces. Vamos ter esse momento de oração ainda no programa de hoje. Por isso, convido você a ficar comigo. Quero saudar a todos, todos a partir da Rádio Evangelizar, de onde tudo começa, e as rádios irmãs, cujos nomes cito neste momento.
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1: Saúdo a você pela TV Evangelizar, sinal digital em todo o país, em várias cidades, canal aberto, pelo YouTube, Padre Manzotti Oficial. Eu repito, YouTube, Padre Manzotti Oficial. Pelo aplicativo da Associação Evangelizar é Preciso e todas as plataformas digitais. Filhos amados, repito, estamos na novena Nossa Senhora do Carmo, terceiro dia. Mãe, Mãe do Santo Escapulário, Mãe da obra Evangelizar é Preciso, nossa madrinha, nossa dinda, rogai por nós. Hoje São Bento, daqui a pouco, agora, juntos, sob o olhar intercessor da Mãe, em nome do Pai, do Filho e do Espírito Santo. Amém. Naquele tempo, disse Jesus a seus discípulos: o discípulo não está acima do mestre, nem o servo acima do seu senhor. Para o discípulo basta ser como seu mestre, e para o servo ser como ser o seu senhor. Se ao dono da casa eles chamaram de Beuzebu, quanto mais os seus familiares. Quem foi chamado de Beuzebu, padre? Jesus. Eles, quando Jesus começou a curar, diziam que ele agia pela força do diabo. Isso mesmo. Que absurdo, né? Mas é verdade. Então ele disse assim: se ao dono da casa, que era ele, chamaram de Beuzebu, quanto mais os familiares. E ele começa a dizer no Evangelho: não tenhais medo daqueles, pois nada de encoberto que não seja revelado, não há nada de escondido que não seja conhecido. O que eu vos digo na escuridão, dizei-o à luz do dia. O que escutais ao pé do ouvido, proclamai-o sobre os telhados. Atenção, atenção, povo de Deus. Disse o Senhor: não tenhais medo daqueles que matam o corpo, mas não podem matar a alma. E a mais pura verdade, muitos mártires foram mortos, mas não atingiram a alma. Ao contrário, lhes deram a eternidade. O que o Senhor adverte é: temei aquele que pode destruir a alma e o corpo no inferno. Isso é perigoso. É colocar a nossa salvação em risco. E abrirmos concessões, uma vida de pecado, uma vida do erro, de engodo. Apartarmos-nos de Deus e da salvação, da nossa redenção. Senhor, Como é bom ter fé. E eu te louvo, Senhor. Eu te louvo e agradeço por ter esta fé que é dom. Sim, eu estou pronto, Senhor, para o novo que virá na minha vida. Eu estou aberto. Então, faça, traga o novo em minha vida. Só preciso acreditar. Só preciso confiar que Deus está trabalhando. E Ele está trabalhando. Este sábado, Ele está trabalhando na tua vida, na minha vida. A minha hora vai chegar. Eu vou dizer isso ainda, Senhor. Não vou desanimar. Nada temer, pois Deus comigo está. Filhos amados, povo querido, Deus fez o mar vermelho abrir. Pensa na história. O pequeno Davi recebeu uma força extraordinária. Ele não podia contra Golias. Deus não falha. Deus nunca falhará. Então a minha hora vai chegar, a tua hora vai chegar, para o novo que virá. Só preciso acreditar. Cante comigo, reze comigo. Quem canta reza duas vezes. Eu confio, Senhor. E por isso nesta novena coloco esta intenção tão importante na minha vida. Nossa Senhora do Carmo, valei-me, Mãe. Peça a teu Filho Jesus por mim. Por esta pessoa que está enferma, doente. Por esta pessoa que está convalescendo. Por esta pessoa que está fazendo quimioterapia, radioterapia. Reze agora. Você que passou a noite com dor, acordou com dor. Peça para Deus: Deus, eu acredito na cura. Eu estou com depressão, mas eu vou sair com a tua graça, eu vou sair desta depressão. Eu estou com um problema na família. Esta pessoa que é alcoolista, que não aceita tratamento. Eu acredito, Senhor, que o milagre está acontecendo. Que o milagre está acontecendo. E ela vai ter nojo da bebida. Eu creio, adoro, espero e amo-vos. Vai dizendo isso, filho. Nós estamos não num programa musical, é oracional, é de intercessão. Se você precisa, pegue a foto da pessoa e coloca nas tuas mãos. Se preciso, pega o teu terço, como eu estou com o meu terço nas mãos, pedindo: eu confio, Senhor, eu espero, Senhor. Eu não vejo perspectiva, mas eu espero uma resposta, Senhor. Eu acredito, Senhor. A minha hora vai chegar. Deixa mais um pouquinho, sacristão. Deus não falha na promessa. Escuta, meu filho. Nada temerei, porque Deus comigo está. Nada temerei. Deus Santo, Deus Forte, Deus Imortal. Deus Santo, Deus Forte, Deus Imortal. Filhos amados, nós só começamos o programa. Só começamos. Nós vamos para um intervalo rápido e voltamos com partilha de vida e leitura orante. Volte comigo, voltamos já.
0: 10 e 10. 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

0: Filhos queridos, povo amado, ainda neste programa, vou falar da vida do Abade São Bento, e ainda neste programa nós vamos ter um momento de oração, pedindo que nos afaste do mal. Então se prepare. Também convido você a ficar atento para a novena e não quebrar essa novena. Você sabe, eu sou extremamente grato à Nossa Senhora do Carmo. E ela é a mãezinha. Tanto que a Nossa Senhora, nesse título de Nossa Senhora do Carmo, é a única vez que eu rezo. Nunca se ouviu dizer, mãe, que alguém, tendo recorrido a vós, tenha ficado desamparado. Quem me conhece há anos sabe disso, que é a única novena que eu faço esta frase, porque Nossa Senhora do Carmo nunca me faltou. Partilho com você a minha intimidade com a madrinha da obra. Então aproveite dessa novena e diga depois comigo: Nossa Senhora do Carmo, nunca se ouviu dizer que alguém, tendo recorrido a vós, tenha ficado desamparado. Confie, filho, a graça vai chegar. Filha de Deus, que a paz de Jesus esteja com você.
1: Bom dia, padre.
0: Deus abençoe, filha de Deus. Você fala de onde?
1: Eu falo de algum lugar do Brasil.
0: De algum lugar do Brasil. Pode falar, por favor. Fale mais alto, por gentileza.
1: Tá bom, padre.
0: O que está acontecendo?
1: Eu queria pedir oração pela minha família. Tem um primo meu que está sendo ameaçado de morte. Porque ele bateu na mulher, a mulher é alcoólatra. Só que não é a primeira vez, ele bateu nela. Ela denunciou ele. Aí botou uma medida protetiva contra meu primo. Mas eu não estou passando a mão na cabeça dele, mas eu tenho certeza que ele não bateu, porque eu conheço meu primo, eu fui criada junto com ele. Aí ela botou a medida protetiva, só que ela está acabando com a vida do meu primo. Ela liga pro meu primo para fazer uma trampa para ele, por exemplo, assim, liga para ir deixar a menina, para ele mandar deixar a menina, que ele não pode chegar perto dela, né, padre? Quando botou a medida protetiva. Ela liga, aí ele está escondido da polícia, que a polícia está atrás dele. Aí ele está sendo ameaçado, porque foi ela e mais dois caras, que esses dois caras querem pegar ele, safado, para matar. Aí a mãe dele recebeu uma intimação na delegacia para ele comparecer na delegacia para dar a versão dele, né, padre? Para saber realmente o que aconteceu. Só que ele disse que prefere se matar, tirar a própria vida do que ir para a cadeia. Ele disse que prefere se matar como minha prima se matou, porque minha prima se matou por causa de homem, padre.
0: Entendi. Filha, que confusão.
1: Aí essa mulher que matou a minha avó, porque assim, ela deixou 3 dias minha avó sem comida. Minha avó já era uma idosa. Ela era cuidada pela ela cuidava da minha avó, sabe, padre?
0: Entendi.
1: Minha avó teve uma parada. Passou 2 dias sem comida, é muita coisa.
0: Eu acolho a sua dor, seu desabafo. E vamos pedir a Deus que seja feita a justiça. É isso que a gente
1: pede.
0: A verdade apareça. Vamos pedir para Deus. Nós começamos até um pedacinho do Manda Teus Anjos, que é manda teus anjos a cuidar do teu primo, a cuidar dessa mulher, porque você sabe, a partir do momento também que ela se emende, ela perde o foco do teu primo. Eu não estou dizendo quem está certo, quem está errado. Que a verdade apareça. E que cada um não deu certo, siga o caminho. Gente.
1: Só que ela não deixa ele em paz, tá, padre? Ela não é a primeira vez. Tudo para ela é polícia. Eu vou chamar a polícia. Ela é uma doente. Eu não perdoe, padre. Eu tenho dois dela. Eu tenho raiva no meu coração. Porque foi o dela que minha avó morreu. Eu peço a Deus, me perdoe por esse ódio que eu tenho dela.
0: Eu entendo, mas isso só te faz mal. Só te faz mal. Por isso não vale a pena você alimentar essa raiva. Por acaso, você pega um copo de veneno e toma todo dia de amargura, não vale a pena, filha.
1: Não vale.
0: Você precisa perdoar. O que ela fez para tua avó, se o fez, existe o braço, a mão, o braço de Deus. Não duvide disso. Mas você precisa se proteger. Reza comigo. Sinto necessidade de rezar com você. Reza comigo. Divino Espírito Santo.
1: Divino Espírito Santo.
0: Iluminai minha família.
1: Iluminai minha família.
0: Arcanjos de Deus.
1: Arcanjos de Deus.

0: telefonista, porque ao você pedir o nome, falar o nome do seu esposo, vão saber quem é. Você entendeu?
1: Eu sou uma mulher muito de fé, padre. Eu tenho um altar na minha casa, eu Amém. Tenho São José dormindo, eu tenho o coração de Jesus, eu acordo, rezo o texto com o Senhor,
0: Amém.
1: Rezo o texto de São José.
0: Tá certo. Então fique na linha e passe para a telefonista o nome do seu esposo, porque senão vai acabar revelando, só por isso. Maria Aparecida, que a paz de Jesus esteja com você.
2: Sua bênção, Padre, amém.
0: Deus abençoe. De onde você fala, Maria Aparecida?
2: Eu falo de Terra Nova, Pernambuco.
0: Terra Nova, Pernambuco. Como é que você Sim. me acompanha ali?
2: Aqui tem a TV Evangelizar 329 Opa. E pelo aplicativo.
0: Louvado seja Deus, Parabólica Digital Sim. 329. Gente, se você tem uma parabólica em casa, é o suficiente para acompanhar a TV Evangelizar. E também pelo aplicativo. Diga lá, Maria Aparecida.
2: Eu quero pedir oração e dar um testemunho.
0: Vamos começar pelo testemunho, querida?
2: Vamos, sim. Padre, há um ano atrás eu venho lutando com meu benefício, meu auxílio doença. Quando foi ontem, o advogado ligou dizendo que eu tinha saído meu benefício.
0: Oh, louvado seja Deus. Então diga obrigado, Jesus.
2: Obrigado, Jesus.
0: Graça recebida é graça testemunhada.
2: Testemunhada.
0: E você queria pedir.
2: Pode falar. Toque. O sino, sacristã.
0: Isso, tá certo. Quem que você quer deixar em oração, Maria Aparecida?
2: Padre, há 4 anos eu venho lutando com a doença do meu esposo. Eu tenho a esclerose a ela. E já está bem debilitado.
0: Ah, aquela,
2: e é uma luta,
0: aquela
2: né?
0: doença, ela?
2: Isso.
0: Entendi.
2: Isso mesmo. Só oração, né? Que para a medicina hoje não existe cura, né? Ele já está bem debilitado e uma luta, né?
0: Como é que é o nome dele?
2: Leôncio.
0: Tá. Anotei. Pedi a Deus Nosso Senhor, levando no altar, por intercessão de Nossa Senhora. Tá bom, Maria Aparecida?
2: Tá bom, padre.
0: Que Deus abençoe. Meu abraço à Terra Nova, Pernambuco. TV Parabólica Digital 329. Sintonize, tente na sua casa. Lá, Diocese de Salgueiro, Dom José Vicente Pinto de Alencar Silva. Escute esse testemunho, por favor.
3: Sua bênção, padre Reginaldo.
0: Deus abençoe.
3: Sou uma associada fiel, me chamo Roberta. Sou da cidade de Santa Bárbara do Oeste, São Paulo.
0: Amém.
3: Meu testemunho é que meu filho, Lucas Pellini, passou no vestibular da Faculdade Federal do Triângulo Mineiro, em Uberaba. Não me lembro bem em qual novena essa graça foi alcançada. Mas graça alcançada é graça testemunhada. Toca o sino, sacristão. Deus o abençoe
0: Amém,
3: hoje
0: querido.
3: E sempre.
0: Um grande abraço, Roberta. Roberta de Santa Bárbara do Oeste, São Paulo, Rádio Brasil FM, Paulo César Delmu, que é o diretor Dom Devair Araújo da Fonseca, da Diocese de Piracicaba. Nós voltamos com a leitura orante, ainda hoje a oração de São Bento, ainda hoje a novena de Nossa Senhora do Carmo. Eu vou para o intervalo, eu volto já, volte comigo.
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0: Filhos amados, povo querido, atenção para a leitura de hoje. É maravilhosa, gente. Atletas, atletas, Copa do Mundo, padre, tem tudo a ver, hein? Escute primeiro, por favor. Depois, faça o seu juízo. 1 Coríntios, capítulo 9, versículo, eu preciso retomar um pouquinho, 24. Vamos lá. 1 Coríntios, capítulo 9, versículo 24. Vocês sabem, atenção, atenção, ouça cristão, atenção meu filho, que numa corrida, embora todos os corredores tomem parte, somente um ganha o prêmio. Portanto, corram de tal maneira que ganhem o prêmio. Essa foi a leitura de ontem. Quer dizer, põe empenho, filho. Ninguém entra numa competição para perder. Pelo menos eu tenho, meu Deus. Quando o tempo jogava bola, o tempo que eu praticava meus esportes, ninguém entra para perder não, meu filho. A gente quer que ganha. Não é verdade? Também nas coisas do Evangelho, eu não entro numa batalha para perder. Você também não. Então nas coisas do Evangelho também. Versículo 25. Todo atleta que está treinando aguenta exercícios duros, porque quer receber a coroa de folhas de ouro. Uma coroa que, aliás, não dura muito. Você sabe, eu falava das Olimpíadas, que aquela coroa, folha de louro, isso mesmo, louro que bota no feijão. É sério, padre, sério, é um galho que se virava e colocava como prêmio. Não dura muito. Por quê? Seca. Todo atleta, gente, quando a gente vê as Olimpíadas, vamos falar assim, ou estamos falando de futebol, você acha que é só talento? Existe treino, existe empenho, existe exercício. Na vida espiritual também deveria ser assim. Mas nós não queremos receber a coroa de louro. Nós queremos receber uma coroa que dura para sempre. Nós queremos receber uma coroa que dura para sempre. Paulo conclui: por isso, corro direto para a linha final. Sem subterfúgios, filho. Sem atalhos. Concentre energia, não perca o foco. Assim como um atleta aqui na Terra quer ganhar o primeiro prêmio, primeiro lugar, vamos usar uma palavra atual, medalha de ouro, que nós busquemos este prêmio, que não é uma folha de ouro, louro, não é uma medalha de ouro, mas é a salvação. Por isso, corro direto para a linha final. Também, continua Paulo, sou como um lutador de boxe. Eita! Tá na Bíblia isso, pai? Tá duvidando de mim, meu filho? 1 Coríntios, capítulo 9, versículo 26. Também sou como um lutador de boxe, que não perde nenhum golpe. Eu trato meu corpo duramente e o obrigo a ser completamente controlado. Controle do corpo, autodomínio. Gente, nós não somos extintos somente. Temos que ter esse autodomínio. Olha o que Paulo disse. Eu trato meu corpo duramente e o obrigo a ser completamente controlado. Para quê? Depois de ter chamado outros para entrarem na luta, eu mesmo não venha a ser eliminado por ela. Senhor Deus, dai-me essa consciência de buscar o prêmio eterno contigo. Dai-me, Senhor, forças, resistência, resiliência nesta corrida para minha própria salvação. Senhor, que eu possa ter controle do meu corpo, dos meus desejos, do meu sentir desenfreado, e que eu compreenda, Senhor, que eu compreenda que o que está em jogo é a eternidade com Deus. Senhor, que eu não fique feliz com premiações meramente humanas, elogios, aplausos, mas que eu busque, acima de tudo, esta felicidade que vem de ti. Senhor Deus, que eu seja como Paulo, a correr esta corrida direto para a linha final, que eu não me disperse, que eu não tome atalhos, que o meu caminho seja sempre o caminho de Deus, para que eu possa, ao fim desta vida, estar cada vez mais próximo do Senhor. Senhor Deus, te peço, dai-me este controle dos meus desejos, das paixões, e que eu possa exercitar minha alma numa vida virtuosa, numa vida de busca da santidade, das virtudes do Evangelho, dos preceitos de Deus. Senhor, dai-me esta graça, Senhor Deus. Deus de misericórdia e de bondade. Amém. Esta foi a leitura orante de hoje. Qual foi o texto? Maravilhoso, não foi? Vai estar lá no YouTube também. 1 Coríntios, capítulo 9, do versículo 24 ao versículo 27. Vale a pena você ouvir de novo e mandar para um amigo, para uma amiga. Vale a pena mandar para alguém. Eu volto já, volte comigo.
2: 10:36.
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0: 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Amados filhos e filhas, hoje é dia de São Bento. Ele nasceu no ano de 480 em Núrcia. Foi cedo buscar conhecimento. Ele se desgostou do ambiente superficial, vivido apenas de aparências. Bento acabou optando por viver isolado e estar numa gruta. Dedicou-se à oração e à vida de eremita. Ele foi alimentado por outro monge que, através de um cesto, levava o alimento até o penhasco por 3 longos anos. Bento acabou inspirando muitos jovens sedentos de cultivar os valores cristãos. Esses jovens iam visitá-lo e acabavam ficando com ele. Aos 40 anos, Bento sai da gruta e vai para Roma, onde ele vai criar a vida beneditina no mosteiro Monte Cassino. Assim, São Bento criou os monges beneditinos. É muito comum e muito conhecido, a medalha de São Bento. Esta medalha que foi confeccionada dentro do mosteiro do Cassino, com o símbolo principal carregar a cruz. E é a ele e nesta medalha que está esta oração que vamos fazer agora. A cruz sagrada seja minha luz, não seja o dragão meu guia, sai de retro, Satanás, é mal o que tu me ofereces, bebe tu mesmo o teu veneno. A cruz sagrada seja a minha luz, não seja o dragão meu guia, sai de retro, Satanás, nunca me aconselhes coisas vãs, é mal o que tu me ofereces, bebe tu mesmo o teu veneno. Amém. São Bento, rogai por nós. São Bento, afastai-nos de todo o mal. São Bento, rogai por nós. Jéssica, que a paz de Jesus esteja com você, Jéssica.
8: Bom dia, padre, sua bênção.
0: Deus abençoe. Você fala de onde?
8: De Palmas.
0: Minha saudação a Palmas. Como que você me acompanha ali, Jéssica?
8: Eu acompanho o senhor pela rádio, pelo YouTube e pelo aplicativo.
0: Qual o nome da rádio?
8: É Rádio OFM.
0: Tá certo. Diga lá, filha.
8: Padre, eu tenho vários testemunhos e quero pedir a benção também.
0: Tá bom, então vamos começar pelo testemunho e depois você coloca os pedidos de oração.
8: O meu testemunho é que quando meu filho tinha 6 meses de idade, a gente descobriu que ele tinha leucemia.
0: Nossa.
8: E fizemos todo o tratamento, em novena, pela graça da Nossa Senhora Aparecida, ele foi curado.
0: Amém. Como é que é o nome dele?
8: É Pablo Gabriel.
0: Pablo, quantos anos ele tem hoje?
8: Hoje ele tem 9 anos.
0: Então diga, obrigado, Senhor.
8: Obrigado, Senhor.
0: O Pablo é um milagre de Deus.
8: É um milagre de Deus.
0: Amém.
8: Amém.
0: Você falou que queria pedir oração?
8: Eu quero pedir oração para o meu esposo também, que ele sofre de convulsões.
0: Como é que é o nome dele?
8: É Robson.
0: Robson. Anotei. Mais alguém?
8: Pra minha mãe, Marli, que é muito, ele é muito sua fã, ela não perde um programa do senhor.
0: Um abraço, dona Marli.
8: Ela tá aqui do meu ladinho.
0: Opa, ouvindo. Opa, maravilha. Mais alguém, querida?
8: Pro meu pai Luiz, minha filha Sofia.
0: Tá.
8: Meu irmão Felipe.
0: Certo.
8: Meu filho tá aqui do lado também, padre, ouvindo. Ele é meio, não perde nenhum programa seu quando ele tá em casa.
0: O Pablo?
8: Isto.
0: Quero falar com ele, ele aceita?
8: Sim.
0: Deixa eu falar com o Pablo. Ô, Pablo.
9: Isso, padre.
0: Deus abençoe, Pablo. Tudo bem?
9: Tudo.
0: Você escutou a mamãe contando que você é um milagre de Deus?
9: Sim, padre.
0: Que bom, filho. E você tá com quantos anos?
9: 9.
0: Então, acho que não entrou ainda na catequese, mas tá na hora, né?
8: Já entrou.
0: Já pai. Entrou na catequese? Já. Que bom.
8: Ele é coroinha.
0: Opa, que maravilha.
9: Padre, gostaria muito de servir na sua igreja, sempre foi meu sonho.
0: Ô, fala pra mamãe e papai trazer você na igreja aqui do Guadalupe.
8: Estamos montando uma caravana, padre, para ir, porque eu sou mensageira, então estou organizando.
0: Opa, mensageira da Capelinha de Jesus das Santas Chagas, toca a corneta, sacristão. Pablo, vamos rezar junto? Que oração você quer rezar comigo?
9: Santo Anjo.
0: Então vamos lá, juntos. Santo Anjo.
9: Santo Anjo do Senhor.
0: Meu zeloso.
9: Meu zeloso guardador.
0: Se a ti me confiou a piedade divina,
9: sempre divine, me rege, me guarde,
0: me governe,
9: me ilumine. Amém.
0: Que Deus abençoe você, Pablo. Que Deus abençoe você. E, Jéssica, como é ser mensageira da capelinha?
8: É uma alegria imensa, padre.
0: Que bom. Quantas famílias você, a capelinha passa aí?
8: Por enquanto, estamos só em 16.
0: Opa, tá bom demais, tá bom demais. E que mais pessoas que estejam escutando a Jéssica possa dizer, ó, quero também receber a capelinha. Né, Jéssica?
8: Sim.
0: Tá bom. Que Deus abençoe, um prazer falar com vocês. Jéssica de Palma, oi.
8: Posso pedir só uma coisinha? Minha mãe, ela gostaria muito, muito de ter um terço igual ao seu.
0: Tá certo. Então fica na linha para pegar o teu endereço e nós vamos mandar. Que Deus abençoe, Jéssica de Palmas, Paraná. Acompanha pelo YouTube. Lá, a Rádio Clube de Palmas FM, diretor padre Valdecir Pressani, bispo Dom Edgar Xavier Ertel, da Diocese de Palmas e Francisco Beltrão. Escute esse testemunho, por favor.
10: Eu sou Maria de Fátima Bos, mensageira da Capela.
0: Opa, mais uma aí.
10: Moro em Brasília, São Sebastião, Brasília.
0: Amém.
10: Meu testemunho é a graça alcançada pelo sucesso da minha cirurgia da coluna, graças a Deus. E durante a cirurgia, eu vi a presença de Jesus do meu lado, pegou na minha mão, apertou e falou, eu ouvi, sou eu, estou aqui. E para contar que eu comecei com a capelinha, só com 8 pessoas. E hoje, graças a Deus, como eu faço parte do apostolado da oração, o grupo do apostolado da oração, a capelinha está rodando de casa em casa do nosso grupo. A hora que está rezando numa casa, já tem gente pedindo que a próxima é para ir para minha casa.
0: Que maravilha.
10: Então, graça alcançada,
0: graça
10: e testemunho realizado. Um abraço. Obrigado, Jesus da Santa Chagas.
0: Isso aí, Maria de Fátima, gente, se escutou aí, ela foi agraciada. E perceba, ela sentiu tanto essa presença de Jesus das Santas Chagas no momento que ela precisava de enfermidade, que se tornou uma mensageira líder. Você que recebeu uma graça de Jesus das Santas Chagas, que tal você se tornar um líder mensageiro da Capelinha de Jesus na sua cidade, no seu bairro, no seu condomínio? Gente, é tão fácil. Você vê, não tem cofrinho, o objetivo não é arrumar dinheiro nenhum, é levar Jesus Cristo. Não é substituir a capelinha de Nossa Senhora, porque onde passa Nossa Senhora, depois passa Jesus. Parabéns, Maria de Fátima de Brasília. Um abraço à Rádio Nova Aliança. Carlos Alberto da Silva, cardeal arcebispo Dom Paulo César Costa, da Arquidiocese de Brasília. Filhos amados, filhas queridas, eu vou para o intervalo e eu volto. Lembrando, nós estamos em pleno mês de Nossa Senhora do Carmo. Estamos em plena novena. Nunca se ouviu dizer, terceiro dia, volte comigo.
11: 10h50.
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0: 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Escute esse testemunho, padre. Me chamo Izete Michelucci. Moro em Curitiba. Sou associada. Desde o início da obra, em setembro, meu esposo ficou desempregado e começamos a ir nas quintas eucarísticas. Antes, não podíamos participar por conta do trabalho dele, mas sempre tivemos vontade de participar. Na terceira quinta eucarística que estávamos participando, recebemos a notícia de que minha filha mais nova, Paloma, estava com suspeita de câncer na mama. Foi um desespero total. Na quinta seguinte, levei a biópsia dela. Apresentei ao Santíssimo em lágrimas. Quando o padre passou por uma senhora, ela pediu a palavra para dar um testemunho de cura do câncer. Eu chorei mais ainda. Tomara, disse eu, que um dia sejamos nós a testemunhar a cura da Paloma. Padre, hoje estou escrevendo para testemunhar que, apesar do resultado assustador da biópsia, chegamos no consultório e o médico falou: é, Paloma, vai ter que monitorar cada 6 meses, mas não é câncer. Desculpa a letra, eu estou com crise de fibromialgia que me impede de escrever direito. Não, filha, dá para entender perfeitamente. E letra bonita. Obrigado, Santíssimo Sacramento. Obrigado, Izete Michelucci, Curitiba, Paraná. Amado povo de Deus, vamos à novena de Nossa Senhora do Carmo. Rezemos. Nossa Senhora do Carmo, que deixaste o santo escapulário como sinal do vosso amor e proteção, sois reconhecida como assistência na vida e consolador amável na hora da morte. Eu, vosso filho e devoto, pronto a vos servir, disposto a vos amar, me apresento a vós e nesta novena faço o meu pedido. Faço o seu pedido. Aquilo que parece humanamente impossível. Eu respiro fundo porque eu também tenho as minhas intenções e as coloco diante de Deus por Maria. Nossa Senhora do Carmo, nunca se ouviu dizer que alguém necessitado, tendo recorrido a vós, tenha ficado desamparado. Com confiança, Mãe do Santo Escapulário, intercedei junto ao vosso Filho Jesus Cristo, por mim, por aqueles por quem devo rezar sempre e por aqueles que se confiam às minhas orações. Mãe amável, sede-nos propícia e rogai por nós a Deus, para que sejamos dignos das promessas de Cristo. Nossa Senhora do Carmo, rogai por nós. Nossa Senhora do Mãe do Santo Escapulário, rogai por nós. Madrinha da obra Evangelizar é Preciso, intercedei por nós. O Senhor esteja convosco. Ele está no meio de nós. Abençoai, Senhor, a água, a roupa dos enfermos, o final de semana, sem bebedeira, sem excessos, sem brigas. Abençoai e santificai aqueles que mais precisam. Por intercessão de Nossa Senhora do Carmo, São Pio de Pietreutina, nos méritos das Santas Chagas, em nome do Pai, do Filho e do Espírito Santo. Amém. E eu me despeço com este clipe, com esta música maravilhosa. Manda teus anjos. YouTube Padre Manzotti.
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2: 11 e 1.
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0: 11 e 14.
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0: 12:28.
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0: 11:43.
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1: Meio-dia e três.
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3: Querido amigo, querida amiga, e vamos orar a São Miguel Arcanjo, que te proteja, que coloque um anjo da guarda sobre você e que proteja também as almas nos céus. Ore comigo, pense no seu familiar já falecido, pense em você que agora está vivo e que precisa da proteção de Deus. Oração a São Miguel Arcanjo. Glorioso Príncipe do Céu e Protetor das Almas, eu vos chamo e invoco para que me livreis de toda a adversidade e de todo o pecado, fazendo-me progredir no serviço de Deus e conseguindo-me dele a graça da perseverança final, que me faça gozá-la eternamente. Amém. São Miguel Arcanjo, protegei-nos no combate, cobri-nos com vosso escudo contra os embustes e ciladas do maligno. Subjugue-o Deus instantemente, pedimos. E vós, príncipe da milícia celeste, precipitai ao inferno a Satanás e a todos os espíritos malignos que andam pelo mundo a perder as almas. Amém. O Senhor esteja convosco, Ele está no meio de nós. Pela intercessão de São Miguel Arcanjo, nosso padroeiro, desça sobre você, sua família, a sua refeição, o seu trabalho, a sua vida, a bênção do Deus Todo-Poderoso, Pai, Filho e Espírito Santo. Amém.
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0: Tô chegando na programação. Obrigado pela sintonia. Sabadão chegou, 11 de julho de 2026. Por aqui sou eu, tô chegando no 90.1. William Silva, fica ligado aí com a gente. Tamo junto até as 3 da tarde. Vai começar o Agindo Cultura.
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1: Sim, senhoras e senhores. Ótima tarde para você conectado, para você sintonizado, onde quer que você esteja. Por aqui sou eu, William Silva, chegando na programação da 90.1 para juntinho com você. Mais um sabadão em julho, 11 de julho de 2026. Atire agora pelo seu FM 90.1 do seu radinho, pelo www.radiocuturacd.com.br para todo o Brasil. E também você pela Alexa, obrigado, viu? Valeu! A partir de agora é um programa que você agita aqui junto com a gente, é o Agito Cultura, né? Muita música, muita informação e claro, né, você que é o mais importante, mandando e desmandando, manda um áudio pra mim. A partir de agora eu vou liberar o WhatsApp Cultura, aê, agora sim, celular ligadinho, 3251580, pra você mandar aí o seu som, pedir a sua música, mandar um abraço pra quem você quiser, de onde você estiver. WhatsApp Cultura 3251580. Abraçar você que está fazendo aniversário desse 11 de julho. Parabéns! Parabéns! Felicidades! Esse ano de vida tudo de bom, hein? E claro, manda o WhatsApp aí pra gente fazer aquela festa juntinho com você nesse dia 11 de julho. E também abraçar toda Santos Dumont, todos os bairros, todo mundo que vai ficar conectado comigo na frequência 90.1. Obrigado, hein? Deixa eu mandar um abraço pra galera na Vila Esperança. Boa tarde, Vila Esperança. Boa tarde. Boa tarde também a galera ligada na Braminha. Boa tarde a você que tá ligado no Boa Vista. Alô, galera ligada em Campo Alegre. Boa tarde. Boa tarde pra você ligado na Ponte Preta. Boa tarde pra você também na Rocinha. Alô, galera ligadinha aí no bairro da Glória da Mulher. Boa tarde pra você de São João da Serra. Abraço pra galera aí, tá ligado? Comunidade de São Domingos, valeu, tamo junto! Aquele abraço pra galera aí ligada em Piau! Alô, meus amigos aí, ó, todo mundo ligado lá no Boa Vista, valeu! Tamo junto, valeu, valeu, tamo junto, né? Aquele abraço pra galera do Nossa Aparecida! Todo mundo conectado, sintonizado! Alô, meu querido Correio Moro! Tamo junto, obrigado pelo carinho da sintonia, viu? Hoje tem muita coisa, né? Hoje vamos falar de Copa, é... Daqui a pouquinho nós vamos falar de Copa do Mundo, que olha, tá pegando fogo a Copa do Mundo, meu irmão. É. Quarta de final já tá chegando, né? A Copa do Mundo tá quase que acabando já, né? Quem será que vai ser o grande campeão? Daqui a pouquinho nós vamos falar, porque afinal de contas, hoje tem jogo, hein? Hoje tem jogo. E tem jogão hoje, viu? Quartas de final já da Copa do Mundo. Hoje também a gente vai falar, ó, tem Série C rolando também. Tem amistosos também, é, hoje também tem amistoso aí, ó, a temporada do Flamengo, né, a intertemporada. Tem Série D. Vamos falar de muita coisa hoje. Tem baú da 90.1 hoje, uma homenagem, uma grande homenagem que a gente vai fazer aqui, na verdade, né? Uma grande cantora que, infelizmente, a gente perdeu essa semana, né? Então, daqui a pouquinho nós vamos falar quem é ela, né? Você já sabe quem é, né? Mas lá para 14h a gente vai, então, mandar o baú da 90.1. E, claro, tá muita música boa. E vamos começar falando música boa. Vamos começar com ela. Ana Castela e Hungria. Para animar aí já o nosso sabadão, né?

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7: Já estamos de volta então aqui na frequência 90.1 e claro, né?

0: você mandando pelo 3251-580. Manda um áudio aí pra mim, eu quero ouvir a sua voz. Cadê a vinheta?
1: Mande áudio, mande áudio.
0: É, o pessoal gostou da vinheta, né? Vai!
1: Príncipe!
0: Opa!
1: Príncipe!
0: Tá vendo? Essa vinheta dá certo. Gracinha, como é que você tá?
1: Príncipe!
0: Oi!
1: Hoje eu vou querer uma música, príncipe. A música do MC Leozinho. Se ela dança, eu danço.
0: Ah, essa príncipe. É boa, boa, boa, é boa. Oi!
1: Dá um abraço na princesa, nas princesas, na rainha, no rei.
0: Mamãe tá lá, obrigado.
1: Um abraço no Edmilson Ivo, a família do Alci. E o Alci ganhou o negócio. Foi sorteado hoje aí na piranguinha aí do Estação JB.
0: Que isso? De novo?
1: Ó, dá um abraço aí no... Na Maria Helena, tá? Abraço na Thelma, tá? Cris, Doca, nas princesas lá do bairro de Fátima, princesa 1 e 2, dá um abraço concebida, dá um abraço... Ah, o Pica-Pau
0: foi
1: telefone pelo...
0: Foi aniversário dele, foi aniversário dele. Grande Pica-Pau, foi aniversário dele.
1: Dá um abraço em todos os ouvintes aí da rádio. Mande áudio, viu? Mande áudio. Tá bom, príncipe? Então é isso aí, príncipe! Se ela dança, eu danço. Se ela dança, eu danço.
0: Ó.
1: Amanhã,
0: canta junto.
1: Você sabe qual? Pesadão.
0: Ei, Gracinha, tá animado a moral hoje, hein? E aí, um abraço lá, nosso amigo Pica-Pau completou mais um ano de vida. Ei, Pica-Pau, hein? Aquele abraço pra você, viu, meu irmão? Parabéns.

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3: 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Manda um áudio aí, eu tô esperando o seu áudio, vai.
5: Manda
3: um
5: áudio, manda um áudio.
3: 3251580, manda um áudio.
6: Boa tarde, William. Aqui é a Mira da Rua São Vicente. Gostaria de mandar um alô para todos os ouvintes, especialmente para o meu príncipe Eduardo. E gostaria de pedir a música MDC do Legião Urbana. Obrigado!
3: Valeu! Um abraço, aí pra galera aí. Galera aí, ligadinha na programação. Ó, antes de eu mandar a música aqui, minha amiga Mira, deixa eu lembrar você, porque é amanhã, não é? Hoje é dia 11? Ah, isso mesmo. Amanhã vai acontecer o Arraiá do Lar São Miguel e você não pode perder. Teremos ali, ó, quadrilha, bazar, comida típica, música ao vivo. Então vem festejar com a gente. Vai ser amanhã, dia 12, domingo, a partir de 1 da tarde, lá no Lar São Miguel, Rua Capitão Nestor, 454, no bairro São Sebastião. Sempre esse arraiá do Lar São Miguel fica muito bom, né? O pessoal aí gosta bastante. Então vai ter quadrilha, vai ter bazar, vai ter comida típica, vai ter música ao vivo, vai ter muita alegria, vai ter todo mundo. Até eu, se bobear, vou lá também com a camisa de xadrez. Vai de xadrez, hein? Vai de xadrez, pelo amor de Deus. Amanhã, né? Entrada gratuita. Abraço aí pra galera do Lar São Miguel. E vai todo mundo de xadrez, né?

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5: 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Estamos de volta no Agito Cultura e hora da gente falar de esporte, hora da gente falar sobre a Copa do Mundo FIFA, né? É, vamos falar aqui então sobre os resultados da Copa do Mundo FIFA que está acontecendo e está chegando nas quartas de final. Nesta quinta, dia 9, a França bateu aí o Marrocos. França 2, Marrocos 0. Ontem, em Los Angeles, a Espanha batendo aí, eliminando a Bélgica. Espanha 2, Bélgica 1. Hoje teremos Noruega e Inglaterra, 6 da tarde. E hoje a Argentina vai buscar aí a classificação contra a Suíça. Vamos ver quem vai levar a melhor, né? Porque quem será o classificado? Porque a Argentina enfrentando a Suíça, então, nesse sábado, buscando aí a classificação para a próxima fase da Copa do Mundo FIFA. Os times que vão a campo aí no gramado do Kansas City a partir das 10 da noite. E aí a gente vai ficar ligadinho porque estamos chegando aí nos finalmente da Copa do Mundo FIFA, né? Infelizmente, a nossa seleção não deu muita sorte e aí não deu pra seleção. Bom, também tem hoje, tem jogo também. Hoje também tem jogo pelo Campeonato Série C. Hoje tá acontecendo, né? Na verdade, o jogo que começou às 11 da manhã, por enquanto, pela décima rodada do Campeonato Série C, Caxias 0, Floresta 0. E a gente está acompanhando aqui pelo GE. Amistosos, hoje tem mais um jogão aí do Mengão. Hoje vai ter Benfica e Flamengo. O Bragantino jogou hoje também pelo amistoso, né? Teve um amistoso com o Atlético Paranaense. Bragantino 2, Atlético Paranaense 1. Pelo Campeonato Série D, hoje às 4 da tarde, a Portuguesa vai aí encontrar com o Marcílio Dias, 4 da tarde. 6 da tarde, o 15 de Piracicaba, encara o Cianorte. Pelo Campeonato Série B, o Tupi do Espírito Santo vai encarar também aí o Campeonato Capixaba, né, Série B. O Tupi e Pinheiros, hoje, pelo Campeonato Capixaba Série B. Tem também Carioca 2, o América, enfrentando aí hoje pela semifinal americana. E o outro jogo que será Resende e Maricá, para definir aí o Campeonato Carioca na Série A2. Tem muito jogo, né? Tem muito jogo. Tem Campeonato Mato Grosso, tem Campeonato Mineiro também do Módulo 2. Tivemos jogos hoje mais cedo. O Ipatinga ganhando aí do Coimbra. Ipatinga 3, Coimbra 2. Então, ou seja, tem muito jogo, tem muita bola pra galera que curte futebol, mas o grande destaque é a Copa do Mundo, que tá chegando então aí nos finalmente, já nos jogos aí finalmente. Então, Noruega e Inglaterra é o destaque hoje, 6 da tarde. Vamos de áudio?
6: Manda
5: o áudio, 3, 2, 5, 1, 580, eu tô esperando o seu áudio também.
6: Boa tarde, tudo bem?
5: Beleza.
6: Eu gostaria de ouvir a música O Pei do Pecado. Essa música foi feita pra mim. E boa tarde.
5: Ah, Luciana, essa música foi feita pra você, é? Tá bom. Você falou, a gente manda. Deixa eu mandar um abraço pro Evandro. Alô, Evandro! Pessoal que tá na Rocinha ouvindo, né, a nossa programação. Obrigado pelo carinho da sintonia. E também tem que mandar um abraço pra ele. Alô, Fuca! Alô, galera do EPA! E abraço pra vocês aí. Meu amigo Tim Marcos também, a galera da oficina aí na Expedicionária. Um abraço aí pra todos vocês. Valeu!

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1: Ótimo sabadão pra você, viu? Sabadão de 1 de julho de 2026. Por aqui, sou eu, William Silva, na frequência 90. Bom, bom, junto com você. O Agito Cultura tá rolando. Manda o seu áudio que eu tô esperando. 3251580. Pode mandar o seu áudio. Claro que a gente vai rolar aqui na programação. Deixa eu mandar um abraço aqui enquanto isso. Você manda o áudio aí. Deixa eu mandar um abraço pro Trajano, né? Aê, Trajano, um abraço aí pra galera. O pessoal tá ligado lá em Formoso. Valeu pela sintonia. Quem também encontrei com ele semana aí falou que tá ligado, né? Recebeu o seu recado, meu amigo. Alô, meu amigo Tio Baby. É o baterista. Rapaz da batera, é. Rapaz da batera. Pessoal lá do nosso Alô Aparecida. Um abraço pra vocês, viu? Opa! Manda o áudio, 3251580. Manda o áudio.
2: Boa tarde, Cristina. Hoje nós queremos mandar o parabéns para a nossa sobrinha Maria Cecília. O aniversário foi ontem, mas aí hoje eu vou pedir no seu programa para você mandar os nossos abraços. Eu, a Márcia, a Lena, a Doca, a Dineia, a Rafaela, o Rafael, o Rômulo, o Juan, o Gilson, o Gilcinho, o Arthur, o Otávio, o Gerson, o Igor, a Tinha, Amanda, o Luizinho, o Jorge, o Vanildo, todos mandam parabéns para Maria Cecília. A música que eu queria que você mandasse para ela é com a Xuxa, parabéns.
1: Um abraço. Ei, Marília Cecília, abraço. Parabéns, viu? Parabéns, felicidades, muitos anos de vida. Aquele abraço para você, ô Cristina! Aquele abraço para você, viu, Cristina? Deixa eu ver se eu tenho aqui pelo menos, a Xuxa, eu acho que eu vou ficar devendo, eu acho que a Xuxa não tem aqui não, viu? Mas, cadê? É, pelo menos, vamos mandar na Castela pra ela, vai. Vamos mandar na Castela pra ela, parabéns, né? Felicidades pra você, tá bom? Felicidades, muitos anos de vida, tudo de bom. Essa nova data que tá se iniciando aí hoje. Ô, Cristina, aquele abraço aí. Pessoal da Vila Esperança, sei que tá todo mundo ligadinho, Vila Esperança, Quarto Depósito, todo mundo tá juntinho, ligado com a gente. Valeu pela sintonia.

0: pro bolso. Zé Neto Cristiano, aqui na Frequência 90.1. O Jogo do Cultura rolando até as 3 da tarde, onde quer que você esteja. Valeu, valeu pela sua sintonia, um bom sabadão, viu? Sabadão de 11 de julho de 2026 e a gente aqui ao vivo, aqui nos estúdios da Cultura. Quem fala nisso, hoje que é sabadão dia 11, amanhã dia 12, vai ter festa lá na igreja de Rocha Dias, não é isso? É a comunidade Rocha Dias, então amanhã é o dia da festa, né? Amanhã teremos então a festa em honra a São Sebastião e a renda será destinada à igreja de Rocha Dias. Amanhã, 12 de julho, vamos ter a partir das 10h30, saindo do Campo do América, a carreata em direção à igreja de Nossa Senhora de Fátima. Depois, a celebração eucarística, às 11 horas. Teremos também funcionamento de barraquinhas, leilão de prendas, leilão de gado, vai ter quadrilha, tem também o almoço aí de São Sebastião com feijoada, arroz tropeiro, pula-pula pra criançada, vai ter muita diversão pra toda a galera, então ó, toda a renda destinada aí à igreja de Rocha Dias. Então você e sua família, convidadíssimos a participar amanhã, vai ser amanhã dia 12 de julho, vai ter então a carreata a partir de 10h30 saindo do Campo do América. Vamos ter também a celebração eucarística, almoço com feijoada, feijão tropeiro, pula-pula, vai ter quadrilha, leilão de gado 3 da tarde, leilão de prenda meio-dia. Amanhã então, ó, leva toda a família pra participar. E vai ser bacana demais, um abraço, viu? Toda a comunidade aí de São Sebastião e Rocha Dias. O pessoal que tá lá ouvindo a gente, né? Valeu, aquele abraço aí, boa festa, né? Boa festa aí de São Sebastião pra galera. É o seguinte, vamos pro break, porque daqui a pouquinho eu volto, tem muito WhatsApp aqui pra gente mandar, 3251-1580, e eu tô esperando sua participação.
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1: Mais um abraço pra galera aqui, tem muita gente ligada, hein? Pessoal lá de Rio Abaixo, obrigado pelo carinho de vocês. Alô, Elenias! Alô, Marcelo, meu amigo Sérgio Tenente, alô, Tenente! Um abraço, Tenente, grande abraço aí. Família da minha amiga Elenias, ligadinho, Rio Abaixo, obrigado, viu? Valeu pela sintonia. Também o Antônio, lá da Volpe Construção, galera da Volpe, né? Um abraço pra vocês aí, todo mundo, né, do comércio aqui da cidade, nas lojas, todo mundo aí que tá trabalhando aí nesse sabadão, mas estão ligadinho no nosso som. Muito obrigado aí pela sintonia, pelo carinho de vocês. 3251-1580, daqui a pouquinho, 2 da tarde, Baú da 90.1. Infelizmente, nós vamos falar aqui de uma cantora que faleceu, né? Faleceu essa semana aí, aos 75 anos. Infelizmente, deixando aí o mundo da música mais triste. Mas olha, a música que a gente vai recordar dessa cantora, meu amigo, prepara o coração, viu? Alô, minha amiga Soninha, vem! Aquele abraço, hein? Pro Neném Vascaíno, também toda a família, como diria ela, viu? Como diria minha amiga Soninha, vem! Vai ser pros corações apaixonados, hein? Daqui a pouquinho no Baú da 90.1. 3251-1580, vamos lá, manda o áudio.
2: Boa tarde. Hoje eu queria ouvir Fábio Júnior e Bob Star, Sem Limite para Sonhar. Tá? Eu queria que você oferecesse para todo mundo aí que estiver te ouvindo. Aqui manda para todos aí que mandam música para mim, para Gracinha lá do Marola, lá no Rio de Janeiro. E queria te oferecer para o Daleia, lá do bairro Graminha, irmã do Cláudio Almeida, que diz que te ouve todo sábado, a Rádio Cultura, todo dia aí. Tá, um grande abraço para você, fica com Deus. Para você também aí, fica com um bom sábado, um bom domingo e tudo de bom, tá? Um abraço. Desculpa se eu errei o nome da cantora aí, tá, William? Mas eu acho que é esse o nome mesmo, tá?
1: É isso mesmo, não, você acertou.

você. Ô Marilena, você já prevê o futuro, né? Daqui a pouquinho nós vamos falar dela. Bonnie Tyler, infelizmente, nos deixou, né? Aos 75 anos de idade. Daqui a pouquinho a gente fala sobre ela.

Não, peraí, a Maria Helena quer a versão em português, né, Maria Helena? Então peraí, deixa eu ver se essa aqui é em português. Acho que essa aqui é em português, ó, quer ver? Vamos acertar, hein? Vamos aí.

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1: 1h35, obrigado pela sua sintonia, pela audiência e por você também, claro, né? Tá ligadinho aqui na nossa frequência. 3251580. Bora pro WhatsApp, que a galera tá mandando e desmandando na nossa programação. Simbora!
2: Na fazenda lá, Vargem Grande, Cantinho Feliz, Paixão Proibida. Manda pra todos os amigos, Beto Cachoeira, pra todo mundo.
1: Opa, beleza, Paixão Proibida, galera lá do Cantinho Feliz, não é isso? Beleza, vamos mandar, deixa eu procurar só aqui rapidinho, pera aí, um abraço aí pra galera aí do Cantinho Feliz. Curtindo aqui, vai curtindo, Paixão Proibida, aquele abraço aí pra toda essa galera das zonas rurais, né? Todo mundo que tá ligadinho, é Formoso, Paiva, Oliveira Fotos, Mercedes, Piau, onde quer que você esteja pelas zonas rurais da nossa cidade. Valeu, valeu pela sintonia, um bom sabadão.

0: Enquanto o som aí deles aí, até Doris Sampaio. Marcando presença também aqui no Agito Cultura, né? Vamos lá, vamos continuar porque tem muito áudio. 3, 2, 5, 1, 1580, tem muito áudio, mas é claro que eu tô esperando o seu.
1: Suília, bom final de semana pra você, pra sua família, pros meus perigosinhos. Queria muito ouvir e mandar pro meu primo Juninho, Vento Ventania. Abraço da Adri Perigosa.
0: Adrinho!
1: No Príncipe.
0: Ah, um abraço aí. Um abraço aí pra essa galera, todo mundo aqui tá ligadinho, né? Essa aqui é um clássico, né? Biquíni Cavadão. Pediu muito bem, viu? Valeu, Dana! Tá ligadinha sempre com a gente, aquele abraço.

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7: Tudo bom, logo no Agito Cultura. Ótimo sábado pra você. Valeu pela sintonia, pela audiência, pelo carinho da companhia, né? Aqui na 90.1. Por aqui sou o William Silva. Nesse sabatão, 11 de julho de 2026. E aí, já pediu seu som? Pede lá pelo 3251-1580. A gente tá aguardando aqui o seu áudio.
8: Silva, me fala a Cláudia.
7: Oi, Cláudia.
8: Do Baixo Santo Antônio.
7: E aí?
8: Gostaria de ouvir uma música, Felipe Dilon, A Musa do Verão. Oferecendo para todos os locutores da Rádio Cultura, para todos que estão sintonizados nesse programa maravilhoso, esse programa eu amo, é show de bola. Um abraço.
7: Ei, Claudinho, nós vamos revirar lá no fundo do baú, hein? Quanto tempo que eu não escuto Felipe Dilon, hein? É, menina, vamos lá, daqui a pouquinho vamos mandar pra você, vamos lá mais uma. Oi!
9: Boa tarde. Aqui, por que que tu não volta a deixar a gente falar contigo no telefone?
7: Ah, mas você tá falando,
9: né? Mensagem é ruim.
7: É não.
9: A gente não entra em contato assim, conversando contigo. Ela, olha, essa não é opinião minha não, tá? É minha também.
7: Ah.
9: Mas é de muitas pessoas que eu tenho contato.
7: Ah.
9: Falou que é ruim, que nem ouve mais. Conversar
7: com você, ouvir
9: conversando, responder.
7: O
9: mensagem fica muito longe da pessoa.
7: Oh, meu Deus, tá bom. Eu vou mandar pra produção aqui, tá? Vamos deixar que eu vou mandar, ô, Graça, eu vou mandar essa sua mensagem para a nossa produção do programa, tá bom?

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8: Valeu pela sua sintonia nesse sabadão, 11 de julho de 2026. Tamo junto até as 3 da tarde aqui na Rádio Cultura.

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1: Cultura. 2 horas, 2 minutos. Ótima tarde para você. Seguindo junto às 3 da tarde. Obrigado pela sua sintonia, pela sua audiência. Onde quer que você esteja, você que está em casa, você que está em carro, aí no carro, trafegando pela BR-040. Muito obrigado pelo seu carinho da sintonia. E por falar em carro, deixa eu mandar um abraço aqui para minha irmã, a Natália, que está lá ligada com a gente, lá no carro, junto com a equipe da UP. Abraço aí para a galera da UP Cultural, um abraço aí para o Gustavo, essa galera toda aí, né? O Rafael, valeu! Abraço aí para toda essa equipe da UP aí. Todo mundo, você que tá no carro aí também, você pode mandar um recado. Manda pelo 3251-1580, WhatsApp Cultura falando pra você. Mas agora, que são 2h03, você sabe, né? 2 horas é a hora da gente voltar ao tempo. E vamos voltar hoje para 1977. Bom, como eu já disse no início da programação, infelizmente perdemos aí uma grande voz da música, né? Ela, a Bonnie Tyler, ela que faleceu, né? Faleceu então nesta semana, a cantora Galosa, que faleceu aos 75 anos, segundo um comunicado no seu site. Ela que estava internada desde maio, após aí uma cirurgia intestinal de emergência. Aí, eu tô aqui dando uma lida na história dela. Ela que nasceu no País de Gales em 1951, já cantava estilos como Cauldron Rock e Rock, quando ela precisou passar aí por uma cirurgia para retirada de nódulos vocais, isso lá em 77. A cantora não seguiu as recomendações de repouso vocal e acabou tendo sequelas permanentes, uma rouquidão acentuada. O problema se tornou uma das marcas registradas da sua carreira. Ela que teve seus principais sucessos mundiais. A cantora que rendeu outros frutos como um número 1 de música mais tocada nas paradas de sucesso no Reino Unido. Ela que também foi a primeira britânica a estrear um álbum como primeiro lugar nas paradas dos Estados Unidos. Ela que fez sucesso após sucesso. E, recentemente, a canção de 1984, Full Loose, foi utilizada aí no filme Shrek 2, em 2004. E até hoje é lembrada por todas as gerações. Mas, hoje, nós vamos recordar uma música dela, que com certeza você conhece. Com certeza todo mundo conhece. E essa canção dela, que é uma das, porque tem várias, né, delas famosas. 1983, você se lembra onde estava?
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0: Baú.
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1: De 1983, a música que ficou em primeiro lugar nas paradas de sucesso nos Estados Unidos e na Billboard.

0: 12h13, recordação, né? Uma das primeiras músicas aí que estourou do Sky, aqui, né? Garota Nacional. E o destaque de outro balde da 90 balde, Total Eclipse of the Radio. Todo mundo conhece essa música, né? 3251580. Eu vou pro WhatsApp, porque tem muita gente mandando recado. Eu tô esperando aí também o seu recado aqui no WhatsApp Cultura. Manda aí.
1: Boa tarde, William. Tudo bem? Ieda Cunha, do bairro Corda do
0: Ouro. Ieda!
1: Ô, William, tu podia tocar uma música bem animada do João Gomes pra mim? Um forró? É, ofereço pra você, pra todos os ouvintes, meu namorado Júlio César. Muito obrigada, William. Boa tarde.
0: Ei, Ieda, abraço meu pra você, Júlio César, galera que tá ligado aí na nossa programação. Um abraço também pra galera que tá ligada aí na Rocinha, minha amiga Silvia. Ô, Silvia! Um abraço pra você, valeu pela sintonia, o pessoal que tá aí na comunidade da Rocinha, curtindo também aqui o som da 90.1 nesse sabadão. No Morro do Cruzeiro também, meu amigo Márcio, também falou que tá ligado lá, né, Márcio? Aquele abraço, Márcio! Tamo junto, aquele abraço aí pra vocês aqui no Morro do Cruzeiro.
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todo santo dia. Pra você que não deixa de contar com Deus que tá no céu, que esse meu sonho tá sendo realizado hoje. Muito obrigado, velho. Se você tem um sonho, não deixa ninguém debochar dele, não. Seu sonho é grande. Foi Deus quem plantou no seu coração. Quem tá comigo, levanta as duas mãos pra cima. Fala assim, ó. Meu Deus, eu confio no sonho que o Senhor tem pra minha vida. Eu confio no sonho

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3: De volta, né?
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3: De volta aqui na programação do seu rádio, William Silva, sou eu, até as 3 da tarde. Dá tempo, né? Dá tempo de você mandar o seu recado. Manda um áudio aí no WhatsApp. Eu quero ouvir a sua vozinha aqui na 90.1. Eles dois segundos, 1580. Antes da gente ir aqui, e o WhatsApp, tem muita gente aqui no WhatsApp. A gente vai mandar um áudio de toda a galera. Deixa eu ler esse recado aqui que chegou aqui pra mim agora. É o bazar da Capela de São José. Então tá acontecendo o bazar da Capela de São José, na Rua Coronel Cerrado, número 33, aqui no centro. E o bazar tá funcionando de segunda a sexta, de 1h30 às 5 da tarde. Então você pode ir lá prestigiar, na Rua Coronel Cerrado, número 33, o bazar da Capela de São José. Está acontecendo segunda a sexta-feira, 1h30 da tarde até às 5 da tarde, na Rua Coronel Cerrado, número 33. É, dá uma passadinha lá, você está vindo lá na rua, né? Você está vindo aqui no centro da cidade, dá uma passadinha lá no bazar da, lá da capela, né? No bazar da Capela de São José Operário. Passa lá, dá uma passadinha lá, dá um abraço lá nos nossos amigos, eles estão lá na rua.

0: Coronel Cerrado, número 33. Beleza? Vamos lá, 3251580, manda seu áudio.
1: Boa tarde, eu queria oferecer algo da Bruna Carla, para a Edna e para todos os ouvintes da rádio.
0: Beleza, vou mandar agora. Obrigado pela sintonia. Mais uma aí, dá tempo? Dá. 3251580, vai, manda.
2: Vai lá, Duíla. Eu gostaria de ouvir a música com Gessé, Solidão de Amigos. Eu ofereci para todos meus familiares, meus amigas lá da vila, eu não vou falar o nome, que são muitas. Todos os ouvintes e o casal 20. Obrigada, Irene.
0: Oi, Irene, um abraço para você, viu? Tô mandando aí a recordação para você.

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1: Estamos de volta aqui no som da 90.1 Agito de Cultura, rolando para você até as 3. Já mandou seu áudio? 3251580, tá valendo o áudio no WhatsApp Cultura.
2: Oi, William, boa tarde, tudo bem? Aqui é a Keila do Corpo do Ouro. Toca uma música pra gente aí, Araquito, Faça Oculta. Um abraço, com Deus aí, boa tarde.
1: Ô, oh, beleza, essa daí é das antigas, hein? Até ver se eu tenho ela aqui. Ah, tá bom, beleza, achei. Essa aqui é da... Ô, Keila, essa aqui é das antigas, hein? Você tá querendo recordar, né? Beleza, tá valendo, um abraço aí pra galera. O pessoal tá ligadinho aí, valeu. Valeu aí pela sintonia. Cadê? Deu pra... Aí, vamos, manda, fala, oi.
3: Vem pra mim, Leonardo. É, entre tábua de beijo. Presença pra luz aqui, de corda, o Lineu.
1: Oi, meu. Ele mandou um monte de áudio aqui, ó. Ai, meu Deus, o que que é isso? Oi!
3: Vendi um frango lá embaixo pela Igreja Sebastião.
1: Olá, rapaz! Quilo,
3: 3 kg e 10 gramas. 3 kg. Vendi lá embaixo. R$60.
1: Gente, olha lá.
3: Põe a música tocar pra nós aí. Leandro, na gente tá de beijo. Crescendo pra Lúcia.
1: O Linão mandou uma foto do frango. Ele tá preparando o frango lá, será? Não, mas esse frango aí, o que tiver bem temperadinho, bem fritinho, tem tempero de alho, você manda pra cá,

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1: Tamo junto aqui na programação nesse Sabadão da Cultura, lembrando a você que hoje tem, hein? É 10 da noite, é o Na Balada, o programa que agita a frequência 90.1. Pra você que nunca ouviu, já tô falando, hein? Hoje sintoniza aqui na 90.1, 10 da noite, porque hoje, sabadão, 10 da noite, tem o Na Balada. E a gente prossegue com o nosso Agito Cultura, porque estamos aqui na programação curtindo as melhores da 90.1 até

0: quebrando todos os recordes e tá em parada de todos os sucessos em todas as rádios. Em todo lugar só fala dessa maneira. Dua Lipa, Really Good. Tivemos aí na nossa programação. Galera, obrigado, viu? Valeu pela sua sintonia. Ótimo sábado pra você. Você que continua aí na nossa sintonia, porque daqui a pouquinho tá chegando Samba e Pagode na 90.1. Hoje, 10 da noite, eu tô de volta, hein? Hoje, programa inédito na balada, bom demais, bacana demais. Então hoje, 10 da noite, eu tô de volta. E o nosso Agito Cultura de volta, você sabe, né? Sabadão é domingão, sempre no sábado e no domingo a gente tá aqui agitando tudo na frequência 90.1. Obrigado a você que tá aí, sempre ligadinho aqui na nossa programação. Eu tô indo nessa, mas de noite eu tô de volta, tá? E eu vou esperar você. Valeu, abraço do Milho, hein? De noite, tamo junto. Fui!
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1: 2h54.
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3: Maria Santíssima, que em vossa imagem milagrosa de Aparecida espalhais inúmeros benefícios sobre o Brasil. Eu, embora indigno de pertencer ao número dos vossos servos, mas desejando participar dos benefícios da vossa misericórdia, prostrado a vossos pés, consagro-vos o entendimento, para que sempre pense no amor que mereceis. Consagro-vos a língua, para que sempre vos louve e propague a vossa devoção. Consagro-vos o coração, para que depois de Deus vos ame sobre todas as coisas. Recebei-nos, ó Rainha incomparável, no ditoso número dos vossos servos. Acolhei-nos debaixo da vossa proteção. Socorrei-nos em nossas necessidades espirituais e temporais, e sobretudo na hora da nossa morte. Abençoai-nos, ó Mãe Celestial, e com vossa poderosa intercessão fortalecei-nos em nossa fraqueza, a fim de que, servindo-vos fielmente nesta vida, possamos louvar-vos, amar-vos e render-vos graças no céu, por toda a eternidade, assim seja. Pela intercessão de Nossa Senhora Aparecida, Rainha e Padroeira do Brasil, a bênção de Deus Onipotente, Pai, Filho e Espírito Santo, desça sobre vós e permaneça sempre. Amém.
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Quero ver se vocês aprenderam a parte mais fácil da música, que é o baby, tá? É a parte mais fácil. Vocês pegaram? Pegaram o baby, baby? Vamos tentar uma com a galera?

0: Faz barulho aí!
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0: 3 e 15.
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1: 3:25.
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3: 3:31.
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1: 3h40.
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1: 10h53.
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3: Quatro e um.
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1: 4 e 10.
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1: 4:24.
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1: Quatro e 29.
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1: Essa música oferece a vida de cada um de vocês. Vamos celebrar a vida, estarmos vivos, ter paz, ter saúde, ter família e muito amor, tá bom?
2: Deus está aqui nesse momento.
1: O quê?
2: Sua presença é real em meu viver.
1: Segue!

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1: 4:39.
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2: Quatro e 43.
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2: 4:55.
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5: Cinco e um.
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0: Neumar!
1: Oh!
0: Neumar, olha, muito obrigado, é um prazer. Cara, as... imenso. Sempre fui teu fã, com tudo tá na mente.
1: Ah.
0: Cara, hoje dividir esse palco aqui com você, cara, é um sonho realizado.
1: Eu quero muito agradecer esse convite e dizer que essa plateia linda com certeza veio para prestigiar vocês. Vocês são merecedores do sucesso. Que Deus abençoe vocês. Tá na mente e no coração. Valeu!
0: Neumar!

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0: maroto!
1: Turma do pagode, faz barulho aí!
0: Beleza!
1: Que energia, gente! Galera, queria muito agradecer, em nome de todo o Sorriso, a gente está muito lisonjeado por estar fazendo parte desse trabalho do Turma do Pagode. Vida longa ao TDP! Valeu, gente!
0: Um Sorriso maroto também! A todos nós! Obrigado,
1: sempre.
0: Gente!
1: Sucesso!
0: Sucesso
1: abraço.
0: Pra nós!
1: Tchau, tchau, tchau, tchau!
0: Valeu, valeu!
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3: 5:26.
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5: 5:34.
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8: Ô Bruno!
9: Oi!
8: Entrei numa furada, meu velho.
9: Não creio, irmão.
8: Me salva, vai.

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2: 5:41.
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0: 5:46.
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1: 6 horas.
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2: O anjo do Senhor anunciou a Maria, e ela concebeu do Espírito Santo. Ave Maria, cheia de graça, o Senhor é convosco. Bendita sois vós entre as mulheres, e bendito é o fruto do vosso ventre, Jesus. Santa Maria, Mãe de Deus, rogai por nós, pecadores, agora e na hora de nossa morte. Amém. Eis aqui a serva do Senhor, faça-se em mim segundo a vossa palavra. Ave Maria, cheia de graça, o Senhor é convosco. Bendita sois vós entre as mulheres, e bendito é o fruto do vosso ventre, Jesus. Santa Maria, Mãe de Deus, rogai por nós, pecadores, agora e na hora de nossa morte. Amém. E o Verbo Divino se fez carne e habitou entre nós. Ave Maria, cheia de graça, o Senhor é convosco. Bendita sois vós entre as mulheres, e bendito é o fruto do vosso ventre, Jesus. Santa Maria, Mãe de Deus, rogai por nós, pecadores, agora e na hora de nossa morte. Amém. Rogai por nós, Santa Mãe de Deus, para que sejamos dignos das promessas de Cristo. Oremos. Infundi, Senhor, como vos pedimos, a vossa graça em nossas almas, para que nós, que pela anunciação do anjo, vimos ao conhecimento da encarnação de Jesus Cristo, vosso Filho, por sua paixão e morte, sejamos conduzidos à glória da ressurreição, pelo mesmo Cristo, Senhor nosso. Amém.

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0: do seu corpo, não, viu?
1: Gustavo Lima! Ó, moleque!
0: Obrigado, meu irmão. Obrigado,
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3: 6:15
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1: 6:30.
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10: 6:33.
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1: 6:59.
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0: 7:14.
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0: 729.
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2: 7:31.

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1: 8 horas.
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Boa noite, estamos iniciando aqui pela Rádio Cultura de Santos Dumont, a FM 90.1, mais uma audição do programa Nossos Momentos. Encontro semanal das noites de sábado, onde o amor é a música. 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

E começamos o programa de hoje com a Gigliola Cinquetti, Alle Porte del Sole, My Love, Forgive Me, Jerry Valley, Por Teu Amor, Jerry Adriani, Be My Baby, The Hornets,

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0: 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E voltamos já.

0: 822.
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Estamos de volta, nossos momentos pela Rádio Cultura. Assim como a cidade celebra a sua vida em julho, eu celebro a minha cada vez que eu encontro você.

Igual a ti não há ninguém, Rosemary. A Preto A, Vic Leandros. Palavras ao Vento, Cássia Heller. Eu Preciso Te Esquecer, Cláudia Telles.

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0: 8h45.
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0: Oito e cinquenta e um.

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